da Rádio Nacional, no Rio, onde seu pai era o diretor artístico. Entre 1968 e 1970, ganhou projeção nacional com premiações em diversos festivais de música. Em um deles, obteve o terceiro lugar com a canção Andança, que se tornou um grande sucesso com centenas de gravações. Outra música premiada foi Cantiga por Luciana. Vamos recordá-las, seguidas por outro grande clássico, Sapato Velho, com o Roupa Nova.

Além de sua arte de compor e cantar, ele destacou-se como produtor de jingles publicitários de marcas famosas, de trilhas para cinema, espetáculos infantis e inúmeras trilhas de novelas do SBT, da Bandeirantes e da Globo, que fizeram muito sucesso na década de 70, como Assim na Terra como no Céu, Água Viva, Direito de Amar, O Cafona e Irmãos Coragem, entre muitas outras.

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6: Pessoal, a nossa dica de hoje é muito obrigado. As mulheres devem dizer muito obrigada. Os homens devem dizer muito obrigado. É uma questão de gênero. O importante é esta concordância aqui, ó, um pouquinho complicada. As mulheres disseram muito obrigadas. Os homens disseram muito obrigados. Obrigado é grato. Então, eu estou grato. Ela está grata. É um adjetivo, flexiona naturalmente. Muito obrigado, pessoal.
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Ouvimos Coração Poeta com Paulinho e Marcelo Lessa. A discografia de Paulinho Tapajós traz 250 músicas gravadas, mais de 1.200 regravações nas vozes de grandes intérpretes como Elis Regina, Beth Carvalho, Leila Pinheiro, Chico Buarque, Fagner e Ivan Lins. Teve parceiros renomados como Sivuca, Roberto Menescal, Nelson Cavaquinho e Danilo Caymmi, entre muitos outros.

Ouvimos No Tempo dos Quintais, com Fagner, Cabelo de Milho, Sivuca, Menininha do Portão, Maria Rita e Mangueira é Música, Paulinho e Maurício Tapajós. Sempre presente na cena cultural brasileira, com talento e muita originalidade, em vários segmentos, o Paulinho Tapajós foi produtor musical de muitos artistas, Gonzaguinha, Carlos Lira, Chitãozinho e Chororó, Fagner e Jorge Benjó, para citar alguns. Firmou-se também como intérprete. Lançou compactos duplos e LPs com a boa aceitação de público.

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histórica, refletindo a riqueza cultural brasileira. Exerceu também forte papel de liderança, atuando como diretor da União Brasileira de Compositores nos anos de 1990. Além dos festivais, ele recebeu outras honrarias ao longo de sua carreira multifacetada como compositor, produtor e escritor. Além da obra adulta, deixou um legado riquíssimo voltado ao público infantil. Publicou mais de 50 livros que uniam ficção, folclore e elementos musicais, muitos deles com ilustração de Ziraldo. Seu maior reconhecimento na área foi o selo de altamente recomendável, concedido pela Fundação Nacional do Livro Infantil e Juvenil.

A obra de Paulinho Tapajós transita bem entre o lirismo urbano, o cancioneiro infantil, o choro e a vertente nordestina folclórica.

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5: Pessoal, a nossa dica de hoje é sobre a palavra gratuito. A gente escuta bastante as pessoas falando gratuito, com ênfase no i, como se fosse um hiato, como se fosse acentuado. Gratuito. Esse vocábulo não tem acento, pessoal. Cuidado. O lance é gratuito, gratuito. Fala a segunda sílaba junto. Gratuito, gratuito. Nunca gratuito. Isso configura um erro de fonética, de som. Por exemplo, pessoal, o ingresso é gratuito. Você não pode falar o ingresso é gratuito. É isso, moçada.
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2: Pessoal, a nossa dica de hoje é onde e aonde. O onde você usa para recuperar um lugar físico. A casa onde moro. A estrada por onde passei. Vi uma fazenda onde se criam búfalos. Então, o onde recuperou fazenda, que é um lugar fixo. O onde recuperou casa, que é um lugar fixo. Eu não posso falar, fizemos uma bela partida, onde conseguimos a vitória. Porque bela partida não é lugar fixo. Isso acontece bastante. Outra dica é o aonde. Aonde significa movimento. Aonde você foi. Aonde você vai. Aonde você quer chegar. Fica a dica, moçada.
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2: Pessoal, a nossa dica de hoje é o verbo haver. Verbo haver, significando existir, não flexiona. Então, eu não falo haverão mudanças. O correto é haverá, no singular, haverá. Eu não falo haviam pessoas na rua. Eu falo havia. O verbo haver não flexiona. Eu não falo podem haver manifestações. O auxiliar também não flexiona. É pode haver manifestações. Tranquilo, moçada? Verbo haver, significando existir, ou tempo passado, não flexiona. Valeu, moçada!
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8: O lance é o seguinte, pessoal. Nós escutamos muito de menor, de a pé, truce, menas. E há uma crítica muito contundente dos gramáticos tradicionais. Peraí, moçada. São substratos linguísticos que nós trazemos da infância. E dificilmente nós conseguimos nos afastar deles. Qual é a minha visão? Respeite isso. Quem fala dessa maneira, respeita. É um linguajar que não é culto, mas é o linguajar do lugar dele, que ele trouxe. Para o bem de todos nós, é interessante você dominar a linguagem. Ele é menor de idade. Ele veio a pé. Eu trouxe os documentos. Menos pessoas, não é menos. Então, ao invés de criticar, ao invés de diminuir essa linguagem, diga para ele, a sua linguagem é bonita, até mais bonita que a minha, mas para o seu bem, use a linguagem adequada ao ambiente. Falou, moçada. Valeu. Um abraço.
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5: Pessoal, escuto muito, houve um subsídio para a pecuária, houve um subsídio para os artistas. Não é subsídio, o som não é dizer, é subsídio. Então é um erro muito comum que eu vejo, que eu escuto na mídia brasileira. Evitem, não é subsídio, o som não é dizer, é subsídio. Lembrem-se de cinema, ó, subsídio. Falou, moçada. Obrigado. Tamo junto.
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24: A gente começa o programa de hoje com um alô para os irmãos Faísca e Fumaça, que devem estar dando um rolê de bike por Dourados.
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24: Um salve também para o Douglas Ricardo e Vinhemense, técnico de futebol dos bons.
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0: horas em ponto em Mato Grosso do Sul. O nosso jornal de todas as manhãs aqui da Educativa já está no ar. Hoje é quarta-feira, 2 de setembro de 2026. Bom dia, Zilda Vieira.
1: Bom dia, Fábio Madeira. Muito bom dia a você que nos ouve aqui no Agora 104. Hoje o dia amanheceu com o tempo parcialmente nublado aqui na região do Parque dos Poderes. Quando eu cheguei à Torre de Alvenaria, aqui da Rádio e TV Educativa, estava parcialmente encoberta. Agora faz 15 graus em Campo Grande. Você que está em casa ou já está a caminho do trabalho, nos dando uma carona no trânsito, eu te convido. Fique com a gente até as 8 horas da manhã. Vamos aos destaques da edição de hoje.
0: Conversas no celular de Daniel Vorcaro expõem relação com o ministro do STF, Alexandre de Moraes, e suspeita de favorecimento financeiro à família dele. Instituto Federal de Mato Grosso do Sul está com inscrições abertas em cursos técnicos integrados ao ensino médio. Eleitores já podem consultar o local de votação para as eleições 2026. Detran MS prorroga o prazo de pagamento do licenciamento de veículos com placas finais 7 e 8. Osmar Bastos atualiza as cotações agropecuárias. Sérgio Carvalho comenta a preparação da rede de saúde para as consequências do El Niño e também analisa o desastre natural no Nepal.
1: E no Papo de Esporte, Atlético Mineiro vence o Cruzeiro de virada e é o primeiro semifinalista da Copa do Brasil. Hoje, Santos e Palmeiras, Vitória e Vasco se enfrentam nas partidas de volta das quartas de final. Flamengo faz jogo atrasado com o Mirassol pelo Brasileirão no Maracanã. Presidente da CBF, Samir Schaud, visita Campo Grande para vistoriar obras do Morenão. Hoje inaugura Centro de Desenvolvimento de Futebol. Amanhã. Quer participar do jornal de hoje? Mande a sua mensagem para o 67 99333-1047.
0: O ministro André Mendonça, do Supremo Tribunal Federal, quebrou o sigilo de conversas por celular atribuídas ao ex-banqueiro Daniel Vorcaro com o ministro Alexandre de Moraes. A apuração investiga fraudes financeiras no Banco Master a favor de Moraes e de sua família. O escritório de advocacia da mulher de Moraes, Viviane Bercy de Moraes, mantinha contratos com o Banco Master. O procurador-geral da República, Paulo Gonet, defendeu a nulidade da investigação. Manifestou que Mendonça investigou Moraes ilegalmente e defendeu que apenas o plenário do STF pode autorizar investigação ao ministro da corte. O caso deve ser analisado por todos os ministros na próxima semana.
1: E o Instituto Federal de Mato Grosso do Sul está com inscrições abertas para o Exame de Seleção 2027, que oferece 2.270 vagas em cursos técnicos integrados ao ensino médio. As inscrições terminam no dia 8 de setembro e podem ser feitas pela internet. A taxa é de R$ 20,00 e deve ser paga até o dia 9. As vagas estão distribuídas entre 12 municípios, incluindo Campo Grande, Dourados, Corumbá e Três Lagoas. A prova será realizada no dia 27 de setembro.
0: E eleitores já podem consultar o local de votação para as eleições 2026. A informação está disponível no aplicativo e-título e no site do Tribunal Superior Eleitoral. A consulta mostra o endereço da sessão e a zona de votação. A Justiça Eleitoral recomenda conferir os dados com antecedência, principalmente quem solicitou transferência temporária de sessão. O primeiro turno será no dia 4 de outubro e o segundo, se houver, dia 25 de outubro.
1: E o Detran prorrogou para 18 de setembro o prazo de pagamento do licenciamento de veículos com placas finais 7 e 8. A decisão foi tomada após uma instabilidade no sistema do órgão. Já os veículos com placas finais 9 devem ser licenciados até 30 de setembro. O Detran também prorrogou outros serviços que venceriam na segunda, dia 31 de agosto. Quem circula com veículo não licenciado comete infração gravíssima com multa de R$ 293,47 e 7 pontos na CNH. E agora vamos saber como estão as principais vias de Campo Grande, os pontos de maior movimento com o táxi 104. Bernardo Quartim, bom dia. Conta pra gente como está o trânsito nesta manhã de quarta-feira. Mais tranquilo, né? Não tem chuva, hoje bem mais tranquilo.
2: Zilda Vieira, bom dia Fábio, bom dia aos nossos ouvintes. Está bem mais tranquilo. Ontem os motoristas estavam agitadinhos. Até Palmeiras caíram aí na Avenida Mato Grosso.
1: Todos os semáforos funcionando hoje, né, Quartim?
2: Hoje está uma maravilha, está tranquilo, um céu de brigadeiro. Eu me encontro na região urbana do Anhanguzinho, na Vila Anhanguzinho, divisa da Vila Anhanguzinho com a Piratininga, na Rua do Aquário, com a Avenida das Bandeiras. Por aqui o trânsito é moderado, o fluxo de veículos é moderado na Avenida das Bandeiras, um leve trânsito na Rua do Aquário. Fica complicado no trecho do Marco Roberto, praticamente da Ouro Verde até a Salgado Filho, quem se desloca sentido centro, com um ponto de lentidão já no cruzamento da Avenida das Bandeiras com a Fábio Zaran. A descida da Salgado Filho com um trecho de lentidão no cruzamento com a Avenida Bandeirantes. A Bandeirantes também tem um trecho onde o trânsito segue estagnado da Avenida Europa até a Salgado Filho, quem se desloca sentido centro. Na região urbana ali na Duque de Caxias, da Lúcio Coelho até a Praça Newton Cavalcante, o trânsito também segue lento. Região urbana do Imbiruçu, quase que eu não falo, hein? E com trecho de lentidão na Nepomuceno Costa, com a Duque de Caxias, para quem vem da Tamandaré, disso, desde a Júlio de Castilho até a Avenida Duque de Caxias. E do outro lado da cidade, região urbana do centro, vou falar para vocês em primeira mão, tem acidente na pista, na Avenida Afonso Pena, entre a Travessa Anavani e a Paraíba. Se os motoristas puderem evitar esse trecho, pegar 7 de setembro, quem já está no bairro Amambaí, porque o trânsito já começa a ficar estagnado desde a José Antônio até a Bahia. Então está muito ruim esse trecho, quem puder evitar, evita, ou se tiver como opção, pegar Barão do Rio Branco até Rio Grande do Sul e depois fazer o contorno e seguir sentido Parque dos Poderes. Então, acidente na pista na Avenida Afonso Pena, entre a Anavani e a Rio Grande do Sul, no trecho ali da Paraíba. Nas demais duas avenidas da capital, o trânsito está fluindo normalmente e já começa a ficar um sol para cada campograndense nesse momento. Zilda.
1: Tá certo, Quartim. Muito obrigada pelas informações. Ótima quarta-feira para você, para os nossos motoristas. Pedir paciência para os motoristas, que é só o segundo dia do mês.
0: Agora é hora de falar de saúde e bem-estar. O nosso assunto de hoje é um tema que ainda gera muitas dúvidas entre os homens, a chamada andropausa.
1: Diferente da menopausa nas mulheres, a queda dos hormônios masculinos acontece de forma mais gradual, mas ela pode trazer sintomas que interferem na disposição, no sono, na massa muscular e até na vida sexual.
0: E aí vem uma dúvida importante. Todo homem que sente cansaço ou percebe uma redução da libido precisa fazer reposição de testosterona? Quando realmente existe indicação?
1: E não é só a reposição hormonal que desperta interesse. Creatina, vitaminas e outros suplementos também estão cada vez mais presentes na rotina masculina. Mas será que todo mundo precisa deles? E quais cuidados são necessários?
0: Para explicar tudo isso, está com a gente aqui no quadro Saúde e Bem-Estar o Dr. Flávio Faria. Doutor, muito bem-vindo ao Agora 104 mais uma vez. E essas dúvidas, né, que pairam na minha cabeça, por exemplo, pairam. Essas em relação à andropausa, em relação à reposição de testosterona. O que você pode comentar pra gente?
3: Bom dia, Fábio, Zilda, Sérgio, bom dia. E obrigado pela carona aí a todos os ouvintes da 104.7. Andropausa, que é um termo que a gente usa... Fazendo até alusão à própria menopausa, né, na mulher, que tem algumas outras conotações na literatura médica, ela é inevitável para todos nós, que nós vamos envelhecer é fato, e se tivermos sorte, né? Que eu, a outra opção é a gente morrer mais cedo. Sim. Então, é,
0: melhor ter andropausa.
3: Melhor ter andropausa, exatamente. Mas a questão é, como nos prepararmos melhor para termos andropausa? O que a gente precisa fazer? Precisa de suplementar? Precisa de trabalhar melhor esses pontos? Aí é uma questão que a gente tem que individualizar de pessoa para pessoa, e é uma dúvida super comum no nosso dia a dia.
1: E doutor, quais são os principais sinais de que a testosterona pode estar baixa? Cansaço, falta de disposição, alterações no humor?
3: Exatamente. Cansaço, redução de libido, disfunção sexual, alterações em humor, memória, e redução de massa muscular e aumento de gordura corporal, principalmente abdominal, são os principais sinais que a gente tem de uma queda de testosterona, principalmente essa queda promovida aí pela idade. Esses fatores não são exclusivos da queda de testosterona. A gente tem que pensar em todo um contexto mais amplo para a gente também não colocar a culpa na coitada da testo e fazer uma suplementação sem uma necessidade maior e, consequentemente, ter um resultado que é um resultado meia boca, que é um resultado que vai ficar aquém das nossas expectativas.
0: A partir de que idade o homem deve começar a ficar mais atento aos níveis de testosterona e que chega, né, à andropausa?
3: Fábio, nós perdemos 1% ao ano da nossa testosterona, principalmente após os 40 anos. Quem tem uma testosterona mega alta, uma testosterona de 800, por exemplo, de maneira natural, pela genética, estilo de vida, essa pessoa vai sentir com menos intensidade e vai demorar mais a ter esses sintomas da queda hormonal. Trocando em miúdos, o que a gente precisa de fazer é associar o que a gente está sentindo, queda de disposição, de rendimento, ereção, memória, massa muscular, gordura corporal, associar isso à parte laboratorial. Tanto que as sociedades de urologia e endócrino, elas preconizam associar a clínica que o paciente tem aos níveis laboratoriais, primeiro, para criarmos uma relação causal, será que o sintoma é devido a baixo hormonal ou não tem relação? Precisa da gente fazer um tratamento ou não. Então, sintomas, eles vão aparecer na nossa vida. A gente tem que estar sensível para perceber isso daqui e associar aos níveis laboratoriais para propor um tratamento mais assertivo quando necessário.
1: E existe algum risco em fazer reposição hormonal por conta própria ou usar testosterona sem acompanhamento médico, doutor?
3: Sim, sim, tem muito risco. E aqui no nosso meio, devido até à proximidade com a fronteira, essa é uma visão que a gente tem todos os dias no consultório. A testosterona, sim, traz inúmeros benefícios para a saúde como um todo, mas o seu uso indiscriminado pode resultar desde efeitos colaterais, como espinha, queda de cabelo, irritabilidade, que às vezes quem está usando não percebe, mas a parceria vai perceber que aquela pessoa está mais irritada, associado a contraindicações que a gente tem que estar sempre atento. Por exemplo, aumento de viscosidade do sangue, a gente tem que estar atento em relação ao PSA, risco de câncer de próstata, são contraindicações ao uso. Então, usar por usar, primeiro, corremos o risco de não termos o efeito clínico que a gente espera. Segundo, a gente pode ter algum efeito colateral, principalmente por um efeito, por uma dose muito alta, uma dose muito suprafisiológica, a gente perde segurança cardiovascular. Ou a gente pode ter uma contraindicação, que é a elevação de hematócrito, por exemplo, e elevação de PSA. Sem contar que o uso indiscriminado, principalmente com doses muito altas e com associação de vários ésteres, o que não é incomum na nossa prática diária no consultório, pode resultar em efeitos cardiovasculares, hipertrofia, remodelamento cardíaco, aumentando a chance de infarto e AVC, que são irreversíveis. E, às vezes, em pacientes jovens.
0: E os suplementos, doutor? Creatina, whey protein, ajudam mesmo ou podem até causar problema dependendo do caso?
3: Excelente, Fábio. Os suplementos, como o próprio nome diz, eles são suplementos. Tem gente que usa como um substituto de alimento. Então eu não vou comer alguma coisa no meio da manhã porque eu tenho que tomar meu whey. Não vou tomar café da manhã porque eu tenho que tomar meu shake. Então a gente tem que organizar. É um suplemento. A gente precisa estar conseguindo bater a meta de proteína com alimentação, ou a gente precisa de uma suplementação de proteína na forma de whey, por exemplo. Isso faz sentido. Segundo ponto, posso usar, apesar de ser um suplemento fácil de achar, temos pacientes que são renais crônicos, por exemplo, que tem alguma disfunção no rim, que ao usar o whey ter uma sobrecarga proteica, ao usar a creatina e também resultar numa sobrecarga renal, isso aí vai causar um problema, uma aceleração numa disfunção renal. Ou seja, não é só pegar e usar, a gente tem que ver, posso usar? Geralmente sim, mas qual é o benefício? Como fazer e quais cuidados que a gente tem que ter? Temos que aumentar um pouco a nossa ingesta hídrica, tem que tomar um pouco mais de água, tem que tomar alguns cuidados com medicações, com anti-inflamatório, para não sobrecarregar muito o rim de uma vez. Então, sim, são suplementos que ajudam muito, não devem ser entendidos como alimentos e substituir o café da manhã, por exemplo, e o uso ele tem que ser cuidadoso, como tudo que a gente acaba usando no nosso dia a dia.
1: O uso da creatina sem exercício físico funciona?
3: Temos muito estudo que demonstra o benefício, inclusive cognitivo, da creatina, associado ou não à atividade física. Então, sim, tem benefício. É um suplemento que a gente tem que tomar cuidado em relação à dose e concentração. E hoje a gente tem visto cada vez mais, e tem até preconizado, o uso de doses mais altas do que o habitual da creatina. Porém, tem que tomar cuidado justamente com o rim. E durante o uso, a recomendação é sempre aumentar a ingesta de líquidos. E claro, se associada à atividade física, a gente vai ter um benefício de composição corporal, de massa muscular, muito maior do que tomado isoladamente, mas sim tem um benefício de forma isolada.
0: Você falou de suplementos, né? Agora, sobre vitaminas D, B12, o zinco, faz sentido tomar como prevenção ou a suplementação deve ser feita somente quando existe deficiência?
3: A gente tem que tratar as deficiências e individualizar. O que eu quero dizer com isso? Se eu tenho uma vitamina D de 50, 60, 70, eu não preciso de tratar, não preciso de suplementar. E às vezes muita gente chega no consultório com níveis mega altos de vitamina D fazendo suplementação. Ou seja, primeiro, não precisa, não vai ter benefício. Segundo, a gente entra até numa zona que às vezes perde um pouco da segurança. E hoje está muito fácil a suplementação de vitaminas. Às vezes o paciente chega e fala, ah, eu quero tomar umas vitaminas. Tá, mas para quê? Qual que é o teu problema?
0: Tem que fazer
3: problema?
0: Um check-up primeiro, né? Exato. Uma análise caso a caso, né?
3: Perfeito. Qual é o teu problema? Não, eu tô me sentindo super bem. Como estão os exames? Estão todos bons? Poxa, não precisa. Agora, a gente precisa de organizar a alimentação? Precisa de tomar algum cuidado a mais? Sim, mas a questão laboratorial ela é importante quando a gente trata de uma suplementação. E começamos o uso de alguma vitamina, como que vai ficar? Qual vai ser a absorção? Qual vai ser o efeito do nosso organismo frente a isso? Vai incrementar? Não vai? Essa reposição oral é a melhor via? Está tendo absorção? Tem algum problema intestinal no local de absorção da B12, por exemplo? Aí não adianta a gente tomar via oral. Precisa, então é uma questão que a gente tem que individualizar.
1: Doutor, o paciente que não quer suplementar, quais os hábitos que ele pode, que ajudam a preservar bons níveis de testosterona? Qual o principal conselho para o homem que percebe mudanças no corpo e não quer suplementar?
3: Básico bem feito, sempre.
1: Sono.
3: Sono, alimentação e atividade física. A testosterona ela tem um pico de produção no período da madrugada. Então, quando a gente não dorme bem, a gente não tem uma produção de testo satisfatória. Se a gente tem um ganho ponderal, se a gente fica obeso, os níveis de testosterona com certeza vão cair. Então, para quem precisa e não quer fazer por N motivos, e também não é tão incomum a pessoa não querer fazer uma suplementação, e não é obrigada, é claro, um estilo de vida com aumento de massa muscular, perda de gordura, alimentação saudável e o cuidado geral, isso aí vai ter um impacto muito bom nos níveis hormonais que podem resultar em algum grau de melhora sem nenhuma suplementação.
0: Tá certo, então o recado tá dado. Sono, alimentação e atividade física essenciais para termos, todos nós, né, homens, mulheres, termos aí uma velhice, né, um envelhecimento, não só uma velhice, mas um envelhecimento muito mais saudável. Muito obrigado, Exato. Dr. Flávio Faria, sempre às quartas-feiras aqui revezando com o Dr. Marcos Blini na coluna Saúde e Bem-Estar.
3: Obrigado, pessoal. Boa semana para todos nós.
0: Boa um abraço. Semana. 7:19 em Mato Grosso do Sul. Quarta-feira é dia de atualizarmos as cotações agropecuárias com o apresentador e editor-chefe do Agroeducativo, Osmar Bastos. Bom dia, Osmar, tudo bem? Como é que estão as cotações nesta quarta?
4: Oi, Fábio, bom dia, Zilda, bom dia a quem está nos acompanhando, Sérgio Carvalho entrando aqui no estúdio, bom dia também.
0: Hoje tem meio ambiente também.
4: Hoje está feio o negócio aqui, hein? Está carregado. Vamos lá, gente, vamos trabalhar com a cotação do boi. Amanhã é o tal dia, né, que nós estamos esperando que a União Europeia vai zerar, já está na imprensa aí que o negócio não vai virar tão cedo, não. A gente perdeu um mercado bem interessante.
1: Importante, né?
4: Vamos lá. Então, no boi gordo, os valores pagos à vista pela arroba estão em R$ 341,00 em Araçatuba, no interior de São Paulo. Caiu R$ 4,00 em relação à semana anterior. Isso já é efeito dessas medidas aí da União Europeia. Na Praça de Campo Grande, as ofertas pela arroba do boi também se mantêm estáveis, com valor de R$ 339,00. Estabilidade também em Três Lagoas, com os preços em R$ 336,00. E a melhor oferta pela arroba do boi continua em Dourados, com R$ 341,00. O mesmo valor pago lá em São Paulo. Isso é difícil de acontecer. No mercado da vaca gorda, a gente também observa uma pequena queda nos preços pagos em Araçatuba, com ofertas de R$ 318,00. Caiu R$ 3,00 em relação à semana anterior. Aqui no estado, a melhor oferta para a arroba da vaca está em Dourados, com R$ 319,00. Em Campo Grande, o valor pago está em R$ 318,00. E para Três Lagoas, as ofertas se mantêm nos R$ 316,00. Esses valores foram apurados junto à Scott Consultoria. O bezerro macho Nelore, desmamado e com idade entre 8 a 12 meses, tem preço médio de R$ 3.400,59 e continua com pressão de alta, de acordo com as informações do Centro de Estudos Avançados em Economia Aplicada da Universidade de São Paulo. Agora vamos para o pessoal da agricultura.
0: Agro.
4: Agora é o agro. Vamos ver como é que estão os grãos aqui. E tem boa notícia, começando pela saca do milho, que apresenta uma reação nos preços, com R$ 54,00 para as praças de Campo Grande e Sidrolândia e R$ 55,00 no mercado de Chapadão do Sul. No mercado da soja, as ofertas também têm uma reação positiva e os agricultores estão recebendo ofertas de R$ 148,00 na Praça de Dourados, R$ 147,00 em Maracaju e em Campo Grande o valor pago fica em R$ 146,50. Esses valores nós apuramos junto à Federação de Agricultura e Pecuária de Mato Grosso do Sul, a FAMASUL.
0: Perfeito. É, tá aí, cotações atualizadíssimas.
4: Coisa de porco, né? Curto e grosso.
0: Hoje é para todo mundo que está interessado no mercado do agro, da pecuária, ficar ligado aí nos valores. Na sexta-feira você volta com as informações, os destaques do Agro Educativa, o programa 201, no próximo domingo, às 9h30 da manhã, no canal 4.1.
4: Que venha os 500 programas.
0: Com certeza
1: virão. Vida longa pro Agro.
0: Vida longa, tchau, o Agro Educativa. Um abraço, Osmar.
1: Um abraço. E no próximo bloco vamos falar de meio ambiente com o jornalista e analista socioambiental Sérgio Carvalho. Mato Grosso do Sul prepara rede de saúde para cenários de El Niño.
0: Primeira parada do Agora 104 e vamos ouvir a música que se tornou um símbolo das experiências do coração nordestino, tratando de temas universais como sofrimento, superação e esperança. Bate coração, Elba Ramalho, vem aí.

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9: 7:27 em Mato Grosso do Sul.
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9: O planeta já está mais quente e os eventos climáticos extremos deixaram de ser uma ameaça distante. Diante da previsão de um El Niño forte, mais forte, com período crítico entre outubro, mês que vem, e até março do ano que vem, a exemplo do que estamos acompanhando no Nepal, o aquecimento acima da média no Oceano Pacífico Equatorial e altas temperaturas já provocaram aí um dos maiores desastres ambientais dos últimos anos.
10: Aqui no Brasil, o Sistema Único de Saúde prepara uma operação nacional para enfrentar secas, queimadas, ondas de calor, enchentes e os impactos desses fenômenos sobre a saúde da população. No Educativa do Meio de hoje, vamos entender como o SUS pretende se antecipar a uma emergência climática que terá efeitos diferentes em cada região do Brasil. Quem nos ajuda a entender o cenário é nosso analista socioambiental, jornalista Sérgio Carvalho. Bom dia, Sérgio.
11: Bom dia, Zilda. Bom dia, Fábio.
12: Bom dia.
11: Bom dia aos ouvintes da Educativa MS.
10: Como podemos nos preparar, Sérgio?
11: Zilda, primeira situação que a gente precisa observar é a ação do próprio governo, né? Então, são os governos que indicam quais são os nossos comportamentos sociais e como oferecem estrutura para tal situação. E claro, né? Nos educarmos, né, a nós mesmos. Então, o governo federal lança aí esse programa, é um programa importante, vem por meio do Ministério da Saúde, ou seja, estamos olhando diretamente para a saúde do cidadão e como atendê-lo, né? O programa prevê aí ações nos 26 estados e no Distrito Federal, cada um respeitando a especificidade do bioma que esse estado está, né? Então, em Mato Grosso do Sul, a previsão é de que esse ninho, El Niño de super intensidade, vai provocar secas severas, temporais, queimadas. Então, tudo isso reflete diretamente na vida da população. Problemas respiratórios podem aumentar, né? Crises alérgicas podem aumentar. E aí o governo preparou um programa que prevê a distribuição de kits para todos os estados, kits de emergências, em cada estado um núcleo específico de observação a essas alterações e a capacidade de fazer atendimentos emergenciais em até 48 horas. Então, quando a gente olha tudo isso em termos de Brasil, a gente tem que trazer também qual que é a tarefinha de casa que nós estamos fazendo, né? Então, a população também precisa que aqui o nosso trabalho, né, orientar a população, como é que cada um dos moradores pode se preparar com base nessas informações.
9: Sérgio, na prática, né, como é que essa preparação nacional vai permitir que o SUS responda mais rapidamente a todas essas consequências das emergências climáticas que você acabou de citar?
10: E interessante, Sérgio, que só Mato Grosso do Sul e Distrito Federal, Brasília, ganharam essa base, vão ganhar essa base. Né?
11: Exatamente. O que a gente precisa entender em termos de estrutura social do governo federal, o SUS é aquele que está lá na ponta. É o que está lá no bairro mais distante, né? Então, naturalmente, é onde a população vai buscar o primeiro atendimento. É na unidade de saúde, é na UPA, é na unidade de saúde da família. Então, no final, se está utilizando uma estrutura já existente em termos de sociedade, de organização social, para oferecer à população o primeiro atendimento, né? E aí, é importante que a população olhe para saber como que eu uso o SUS, né? Doenças respiratórias, tudo bem, a gente tem também aí vários problemas estruturais, mas é importante que a população, ao primeiro sinal de desconforto ou de possibilidade de aumento do problema, procure uma unidade de saúde básica da família. Eles estarão preparados, como sempre estão, né, para atender. Às vezes tem fila, tem demora, tem falta de... Tem, como em todo lugar. Mas se a população também souber usar, com educação, com calma, então... Você vai chegar na unidade de saúde? Respeita aquele funcionário público, vai, gente. Ele está ali, está dando o melhor dele, né? Então, tudo isso diminui a tensão, diminui a pressão e a gente consegue melhor atendimento.
9: É isso. Sérgio, o aquecimento global está transformando algumas das maiores cadeias de montanhas do planeta, né? Geleiras estão diminuindo, encostas ficam mais instáveis e até o ciclo da água começa a mudar. O fenômeno ajuda a entender os riscos por trás da tragédia que atingiu na semana passada o Himalaia, né? Na fronteira entre o Nepal e a China, região do Tibete. E, claro, afeta aí bilhões de pessoas. A Nelly Terra tem as informações e já já você começa. Fala, Nelly.
0: A tragédia na fronteira entre o Nepal e o Tibete acendeu um alerta para uma transformação que ocorre muito além do Himalaia. O colapso de uma parte de uma geleira provocou uma enorme avalanche de gelo, rochas e sedimentos, atingiu um rio e causou uma inundação que destruiu comunidades e deixou centenas de mortos. Ainda não é possível afirmar que a mudança climática provocou diretamente esse desastre, mas o que se sabe é que o aumento das temperaturas está modificando o funcionamento das grandes cadeias montanhosas. Geleiras estão encolhendo, a neve permanece menos tempo no solo e terrenos que ficavam congelados durante longos períodos começam a descongelar. E isso pode afetar a estabilidade das encostas. O gelo que fica entre as rochas funciona em alguns lugares como uma espécie de cimento natural. Quando ele derrete, o risco de deslizamentos e quedas de rochas aumenta. Ao mesmo tempo, o recuo das geleiras pode criar ou ampliar lagos nas montanhas. Caso uma avalanche atinja um desses lagos ou uma barreira natural se rompa, enormes volumes de água podem descer pelos vales em poucos minutos. Mas existe outro efeito que pode atingir muito mais gente. As montanhas funcionam como grandes caixas d'água naturais. A neve e o gelo armazenam água e liberam esse volume aos poucos para os rios. Com o aquecimento, esse equilíbrio começa a mudar e acontece algo aparentemente contraditório. Primeiro, água demais. Depois, água de menos. Enquanto as geleiras derretem rapidamente, aumenta o volume de água em algumas regiões, mas à medida que a reserva de gelo diminui, também cai a quantidade disponível para alimentar os rios nos períodos mais secos. E o impacto pode chegar muito longe das montanhas. Cerca de 2 bilhões de pessoas dependem diretamente das águas provenientes dessas regiões para abastecimento, agricultura, produção de alimentos e geração de energia. Esse fenômeno já é observado no Himalaia, nos Andes, nos Alpes e também nas Montanhas Rochosas. Isso exige uma mudança também na forma de planejar as cidades e a infraestrutura. Barragens, hidrelétricas, estradas e pontes foram projetadas considerando padrões históricos de neve, rios e a estabilidade das encostas. Com esses padrões mudando, os cálculos de segurança também vão precisar ser revistos. O que acontece nas geleiras, portanto, não fica no alto das montanhas. A água desce e com ela descem também as consequências de um planeta mais quente. Nelly Terra para o Agora 104.
10: Obrigada, Nelly. Sérgio, esse caso no Himalaia, na fronteira entre o Nepal e a região do Tibete, na China, comprova o tamanho do desafio na adaptação às mudanças climáticas no mundo inteiro, né? Como que você enxerga essas mudanças, esses desafios?
11: Zilda, primeiro a gente tem que enxergar sempre o que há de mais importante, a vida humana. Nós estamos falando de um desastre ambiental que só até essa madrugada já registra mais de 1.000 mortos. Os dados são os mais atuais, mas a previsão é que apenas um desastre, e a gente quando fala apenas, né, com dor, pode provocar mais de 5.000 mortos. Né? Quem tem acesso aí aos sites, ao ver aquele drone entrar naquele túnel, é algo extremamente triste. Né?
9: É.
11: Mas vamos trazer aqui para o nosso quintal, que é o que também nos importa. Né? Quando a gente percebe que no Brasil, por exemplo, importantes biomas, como o tamanho da Amazônia, como a importância do Pantanal, tem redução de áreas, a gente está falando que é possível que a gente tenha pontos de não retorno. O que, que significa isso? A Amazônia pode ter uma parte transformada em savana. O Pantanal teve uma redução de áreas alagadas. Isso impacta diretamente a nossa vida. E aí, claro, traz para a cidade.
9: Sem contar a própria biodiversidade.
11: Exato.
9: Como um todo.
11: Nossa,
9: né?
11: Exata. Espécies podem, sim, desaparecer, né, Fábio? E aí a gente traz para a cidade. O Brasil, um país continental. O Fábio é muito melhor de número. Quantos municípios no Brasil, né?
9: Nós temos por volta de 6 mil, né?
11: 6
9: quase
11: mil.
9: 6 mil.
11: Dos quase 6 mil, apenas 5 municípios no Brasil são considerados como cidades resilientes. O que, que significa isso? A capacidade dela enfrentar algum desastre.
10: Apenas 5.
11: Apenas 5. É. Zilda, apenas 5. E pasmem, vejam, Porto Alegre está entre as 5 cidades cadastradas pelas Nações Unidas como cidade resiliente.
9: Isso depois de tudo que aconteceu no ano retrasado.
11: E olha o que aconteceu no ano retrasado. Ou seja, o título de cidade resiliente não é uma garantia.
9: Não.
11: Então nós precisamos olhar, na verdade, para o nosso quintal, para o nosso bairro e para a nossa cidade.
9: Muito obrigado, Sérgio Carvalho, conosco aqui às quartas-feiras no Educativa no Meio, sempre trazendo esse olhar muito preparado, muito inteligente, muito importante sobre a questão ambiental, que está em tudo, né? A questão ambiental está,
10: sim,
9: em tudo.
10: Vimos agora, sim, recentemente, enchentes no Grand Canyon, 2 pessoas morreram.
9: Pois é,
11: um absurdo.
9: Tivemos,
11: vamos lá.
9: Tivemos também fortes chuvas e mortes no próprio Rio Grande do Sul, sim, semana passada. Enfim, é um assunto
10: todo,
9: que a gente gostaria de nem tratar tanto, mas ele é cada vez mais forte e mais,
11: né,
9: necessário.
11: Fábio? Totalmente.
9: Exatamente.
11: Obrigado, gente.
9: Obrigado,
11: bom dia.
9: Sérgio.
10: Bom dia.
9: E olha, todas as quartas-feiras, até o meio deste mês, ou seja, mais 2 quartas-feiras além de hoje, aqui no Agora 104, recebimos episódios da história de 90 anos da Rádio Nacional, que se confunde com a própria história do rádio e do Brasil no século passado e início do século XXI. No Spotify da Rádio Nacional, você encontra toda a série produzida por estudiosos, pesquisadores e amantes da memória. Aqui, em nosso programa, selecionamos capítulos especiais para você curtir. Hoje você vai acompanhar como em transmissões históricas a Nacional moldou a paixão esportiva do país.
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12: Atenção, componentes da mais autêntica rede de emissoras espalhadas por todo o território brasileiro. A Nacional vai falar em esportes.
13: Rio de Janeiro, final da década de 1930. O esporte começaria a conquistar espaço nas ondas do rádio. Na Rádio Nacional, essa história não teve início nos gramados, mas no asfalto.
14: Em 1938, sob a direção de Renato Mursi, o jovem locutor Oduvaldo Cosi assumiu o microfone para transmitir o Circuito da Gávea, a tradicional corrida automobilística disputada nas ruas da então capital federal. Era o começo de uma trajetória que ajudaria a transformar o esporte em um dos pilares da programação da emissora, como conta Osmar Frazão, ex-funcionário da rádio.
15: O Renato Mussi, descobridor de talento, queria fazer uma transmissão para ganhar de todas as poucas emissoras que existiam naquela época sobre essa corrida importante no circuito da Gávea, com Pintacuda, com Barão von Stuckrad. Ele disse para o Cosi: eu entro com a parte técnica, cronometragem, comentário, aquela coisa toda, e você descreve a corrida a seu modo, com esse entusiasmo, com a sua inteligência que você foi que me trouxe aqui, dando a maior ênfase ao que você estiver presenciando. E ele topou. Foi o maior sucesso.
13: Nos anos seguintes, o Campeonato Carioca se tornou uma das grandes atrações da emissora. Aos domingos, os microfones da Nacional eram comandados por Antônio Cordeiro e Jorge Cury, vozes que se tornaram referência para os amantes do esporte.
14: Em 1946, Cordeiro introduziu uma inovação que marcaria a história das transmissões esportivas: o sistema duplo de narração, dividindo o campo em dois setores e utilizando dois locutores para acompanhar a partida. A ideia foi amplamente adotada por emissoras de todo o Brasil.
16: Passar para Gringo, cortou de diz sempre recuado. Insiste Gringo, toma a pelota, entrega para Durval. Escapa Durval. Bate Pinheiro, entregou para Gringo novamente. Devolveu para Durval. Entra na área, atirou. Gol! Do Flamengo, Durval.
17: Vem trazendo, ultrapassa o Odair. Passa também por Zezinho. Na entrada da área, atira rasteiro. Entra, Chico Pira, atirou.
13: Diferente dos tempos atuais, naquela época as transmissões esportivas não eram motivo de luxo e glória para os locutores. A situação era muitas vezes precária e chegou-se ao ponto dos times proibirem a entrada dos radialistas nos estádios, como explica o professor e pesquisador Marcelo Abud.
18: Por quê? Porque esses narradores ficavam no meio da torcida, não tinha cabine, não tinha um espaço especial para eles. Inclusive, eles eram proibidos durante uma fase de entrar no estádio, porque se acreditava que se o jogo fosse transmitido pelo rádio, a torcida não ia ao estádio. E aí esses narradores passam a improvisar, né, a conseguir escadas de bombeiros para ficar numa casa próxima e ter a visão do campo, e narram ali de cima, proibidos de entrar no estádio, e narrando dessa forma, né?
14: Em 1950, a conexão entre a Rádio Nacional e o futebol chegava em outro patamar. O Brasil sediava a Copa do Mundo e inaugurava o Estádio do Maracanã, que ainda se chamava Estádio Mendes de Moraes. A emissora mobilizou sua equipe para levar a emoção do torneio aos ouvintes de norte a sul do país.
19: Diretamente do Estádio Mendes de Moraes, irradiando a Rádio Nacional do Rio de Janeiro, Brasil, com a rede de emissoras nacionais controlada pela Agência Nacional. Este auditório magnífico de 180 mil pessoas, sem dúvida, ficará gravada na história do Campeonato do Mundo como um dos espetáculos mais brilhantes a que tivemos oportunidade de presenciar.
13: Mas calma, isso aí a gente vai te contar mais pra frente.
14: Em 1952, a Nacional cruzou o oceano para cobrir as Olimpíadas de Helsinki, na Finlândia. Superando barreiras tecnológicas e fusos horários, os locutores faziam os brasileiros vibrarem com o atletismo mundial, provando o nível internacional do jornalismo da PRE8.
20: Boa noite, ouvintes. Boa noite, desportistas de todo o Brasil. A Rádio Nacional passa a apresentar diretamente de Helsinki, numa gentileza das Casas Garçons, o seu último boletim olímpico. Desde as 19h30 de hoje, hora de Helsinki, a chama olímpica deixou de crepitar na pira do majestoso estádio finlandês. E só voltará a ser acesa em julho de 1956 na Austrália. Mas até lá ficará na nossa retina a lembrança inolvidável de uma das maiores Olimpíadas da era moderna.
1: Naquele tempo, o rádio dependia essencialmente da imaginação. O torcedor não via imagens. Ele construía cada lance na mente a partir da voz dos narradores. Escutar uma partida era fechar os olhos e visualizar o estádio, a torcida e o campo.
18: Rádio Nacional, ela foi a rádio mais ouvida do Brasil e uma das 5 mais ouvidas do mundo, né? Então, é justamente porque as partidas que as pessoas ouviam no Brasil inteiro, muitas vezes eram as que estavam acontecendo na Rádio Nacional. E aí se cria esse lado afetivo, né? Esse acesso. A gente tem essa facilidade de acesso a esses jogos. Então, pela, né, magia, pela transmissão, pela maneira como se imaginava que esses times estavam em campo, a força foi muito grande.
14: Foi essa magia, criada pela força da palavra e da emoção, que fez da Rádio Nacional uma das grandes responsáveis por moldar a paixão esportiva dos brasileiros.
1: Este episódio usou áudios do acervo da Empresa Brasil de Comunicação e de especial da Rádio MEC.
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10: Muito legal! E no próximo episódio da história de 90 anos da Rádio Nacional, o material é sobre Copa do Mundo.
21: Eles prometeram, né? Ficou esse gostinho na boca. Vai falar da Copa de 50, mas vai falar também, por exemplo, da Copa de 58, do primeiro título do Brasil. Quarta-feira que vem a gente exibe aqui no Agora 104.
10: Imperdível. E nesse ritmo de transmissões esportivas, a seguir tem o Papo de Esporte com Ricardo Paredes. Em destaque, a Copa do Brasil.
21: A busca pela liberdade e a superação das limitações do dia a dia, como os pássaros. Antes do intervalo, vamos ouvir Coldplay com Birds. Até já.

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3: 7h52 em Mato Grosso do Sul.
4: E o Bernardo Quartim volta com a gente no Táxi 104. A temperatura já está subindo em Campo Grande, 18 graus já, a umidade relativa do ar em baixa, caindo. Quartim, qual que é o panorama do trânsito agora?
5: Zilda Vieira, trânsito estagnado na Rui Barbosa, da Fernando Corrêa da Costa até Afonso Pena. Quem puder evitar pode pegar a Padre João Cripa ou a 14 de julho para evitar esse congestionamento na Rui Barbosa. Tem acidente na Espírito Calage no trecho do Jardim TV Morena, já entre a Venâncio Borges do Nascimento e Azarã. Se puderem evitar, você pode colocar o seu GPS aí e descer pela Planalto para evitar esse trânsito da Espírito Calage. E uma outra situação que chama atenção nesse momento, BR-163 na altura do Poço Caravaggio, há um trecho de lentidão em ambas as pistas. Então, dizer para os motoristas que for passar nesse trecho da BR-163 na altura do Poço Caravaggio, ter atenção redobrada, porque consta para mim que há um provável acidente. Então é um trecho que inspira cuidados aí para os motoristas. Nas demais duas avenidas da capital, trânsito tranquilo, sem nenhuma intercorrência nessa manhã de quarta-feira ensolarada aqui em Campo Grande.
4: Ótimo dia para você, Quartinho. Obrigada.
3: 7h53 e o Ricardo Paredes aqui conosco, apitou, ele chegou, bom dia.
6: Bom dia, Fábio Madeira, bom dia.
4: Bom dia.
6: Tudo bem, Zilda Vieira? Estamos chegando, hoje é uma super quarta-feira. É,
3: a gente pode poderia começar falando sobre o Clássico Mineiro, que foi um dos melhores jogos da temporada, inclusive foi um jogo espetacular, a vitória do Atlético 2-1, mas antes vamos falar da visita do presidente da CBF a Campo Grande. Está chegando aqui ao Mato Grosso do Sul e vai vistoriar o Morenão. Fala pra gente.
6: Vai cumprir uma agenda em Campo Grande hoje e também amanhã. O presidente da CBF, Samir Schaud, cumpre agenda oficial em Campo Grande hoje e amanhã para vistoriar as obras do Morenão e inaugurar também o Centro de Desenvolvimento do Futebol. É o legado da Copa. 2014 sediamos a Copa. Sim. E agora, 12 anos depois, 3 Copas depois, o legado chegou ao Mato Grosso do Sul.
3: É, Mato Grosso do Sul, alguns outros estados também, né, estão recebendo esse centro. Ótimo para o nosso futebol, né? A gente vai ter mais campos, vai ter um centro de excelência e mais
6: para a base,
3: para o futebol feminino. Mas até o Endrigo, diretor de marketing da Federação de Futebol de Mato Grosso do Sul, que esteve ontem no Giro do Esporte, falava que até jogos do profissional, eventualmente jogos menores e tal, também podem ser realizados nesse centro. Onde que é esse centro?
6: É, na Avenida Tamandaré, na minha área ali, perto da Vila Nasser, lá no final da Avenida Tamandaré.
3: Sim.
6: Né? E hoje o Samir visita o Morenão, né? Às 10 da manhã, para fazer uma vistoria.
3: Você estará lá?
6: Pedro Perocão, estarei lá acompanhando aí o presidente Samir Schaud. Pelo protocolo, ele não vai atender a imprensa, mas a gente vai poder filmar a visita dele lá no estádio Pedro Pedrocian hoje de manhã. À tarde, ele visita o Bioparque Pantanal, seguida de uma cerimônia de homenagens aí ao presidente da CBF.
3: Na Câmara também. De Vereadores, né? Depois,
6: exatamente.
3: Né? Ele como um visitante ilustre de Campo Grande. E amanhã, de manhã, tem a inauguração.
6: E amanhã, sim, ele vai poder atender a imprensa, vai atender toda a imprensa, sim, de Campo Grande, amanhã na inauguração oficial do CT, né? De desenvolvimento do futeol realizado.
3: Ou seja, você vai trabalhar bastante hoje.

0: hoje e também amanhã, e vai contando também tudo aqui para o nosso ouvinte do Agora 104.
1: Lembrando.
0: E todas as informações, claro, no Giro do Esporte. O Atle Eugênio entrou de férias, a Eva Regina assume aí novamente o comando, 12:25, depois do horário eleitoral obrigatório na TV.
1: Lembrando que o Centro de Desenvolvimento do Futebol é bastante estruturado, com o campo sintético padrão FIFA para fomentar o esporte base feminino e profissional local. A gente vai estar acompanhando hoje de manhã e também amanhã de manhã, né, toda essa passagem do presidente da CBF aqui por Campo Grande.
0: É isso aí. Copa do Brasil, ontem falamos Atlético Mineiro 2, Cruzeiro 1, um jogaço, e o Galo é o primeiro semifinalista.
1: Olha só, o Cruzeiro fez 1-0 com o Caio Jorge em cobrança de pênalti no primeiro tempo, e no segundo tempo o Atlético jogando na sua casa, né?
0: Um jogador a mais,
1: né? Na Arena MRV.
0: O Vilalba foi expulso, uma expulsão boba,
1: e aí facilitou, né? E aí pressão total facilitou a vida do Galo Mineiro. Aí o Vitor Hugo e também o Fred, aliás, o gol do Fred foi um golaço, né? O golaço do Fred, sim. Vitor Hugo. Então, 2-1 para o Atlético Mineiro, a primeira equipe finalista, semifinalista da Copa do Brasil de 2026. Hoje jogam às 8:30 da noite, Vitória e Vasco. A vantagem aí é do Vasco, que venceu o primeiro jogo por 1-0. E tem também às 8:30 da noite. Tem gente que não vai dormir hoje, mas será que tá tranquilo, né? Santos e Palmeiras. Primeiro jogo foi 3-0 aí pro Verdão. E amanhã tem Grêmio Internacional às 7 da noite.
0: Primeiro jogo foi 0-0, Inter e Grêmio, e do Grenal sai o adversário do Atlético Mineiro, né? E os vencedores dos confrontos, Santos e Palmeiras, Vitória e Vasco, se enfrentam na outra semifinal. Hoje também tem Campeonato Brasileiro, jogo muito importante.
1: Jogo da quarta rodada, olha só.
0: Quarta rodada.
1: Nós estamos
0: na 26ª e finalmente vão pagar a quarta rodada.
1: Flamengo e Mirassol, o jogo vai ser às 18:30 da tarde, da noite, né? Aqui em Mato Grosso do Sul, Flamengo e Mirassol. No Maracanã, Flamengo é o vice-líder com 48 pontos ganhos, né? Se vencer vai a 51 e encosta no Palmeiras, que é o líder, que tem 52 pontos conquistados até aqui. Em terceiro está o Atlético Paranaense com 45, em quarto Fluminense 42, em quinto Bahia com 40. Aí no rebaixamento, Vasco com 25, Internacional com 25, Remo com 23 e Chapecoense com 14 pontos ganhos. O Mirassol, que complicou um pouquinho a vida do Verdão aí no final de semana com empate por 1-1, né? Pode complicar também a vida do Flamengo hoje no Maracanã.
0: Todo mundo difícil, na expectativa, né? Aí. É, né? Improvável, mas poder pode, né? E você falava também que o Palmeiras renovou o contrato com o seu principal jogador hoje, o Flaco Lopes.
1: Né? O Palmeiras renovou o contrato do atacante Flaco Lopes até dezembro de 2030. No clube, desde 2022, o argentino vive grande fase, somando 78 gols em 225 partidas e 6 títulos conquistados. Terceiro maior artilheiro alviverde no século e líder de gols do atual elenco, Flaco se consolidou como argentino com mais títulos, vitórias e jogos na história da equipe paulista, ampliando o seu vínculo após se destacar com 21 gols na atual temporada.
0: Beleza, Ricardo Paredes, bom trabalho para você aí, acompanhando o Morenão, que tá ficando bonito, ano que vem volta com tudo para o cenário de futebol de Mato Grosso do Sul, e lógico, estaremos de olho também nos jogos da Copa do Brasil e do Brasileirão nesta noite de quarta-feira. Um abraço para você e até amanhã aqui no Agora.
1: Um abraço, Fábio. Se o Samir resolver falar, a gente tá lá para pegar uma
0: falinha. Sim, você é esperto e você consegue aí umas sonoras especiais. Traga também aqui para o Agora a palavra dele.
2: Tá, boa, tá legal. Cobertura.
1: Um abraço para vocês.
0: O Agora 104 fica por aqui pontualmente às 8 da manhã. Eu sou Fábio Madeira e nesta edição contamos com produção técnica do Juju, Silas Alencar, do Edson Silva e também do Alfredo Milani.
2: E eu sou Zilda Vieira e nós tivemos produção e reportagem de Tereza Ilcar, Magda Tepcharani, Magna Melo e Nelly Terra.
0: Essa é a Fundação Jornalista Luiz Chagas, diretor-presidente, jornalista Orlando Loureiro.
2: O portal da Educativa e os perfis da emissora nas redes sociais estão temporariamente indisponíveis em cumprimento à legislação eleitoral. Muito obrigada pela sua companhia. Ótimo dia.
0: Encerramos com Baby Eu Queria, de Nando Reis. Tenha uma excelente quarta-feira. Tchau.

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São 8h06, olá navegante 104, bem-vindo! Como sempre, hein? Tá começando a nossa sessão de boa música, só as melhores nacionais e internacionais, as velhinhas, as novinhas, enfim, até 11 da manhã. A nossa playlist está recheada aqui pela Educativa 104. Muito prazer, sou o Milani. Já agradeço a sua fiel audiência, onde você estiver. Quarta-feira especial, hein? Meio de semana, 2 de setembro, o ano é 2026. Para você participar, 9333-1047. Você participa comigo agora, o Diego, a Marcene, a Maria Nogueira, o Kleber, motorista de aplicativo, o Zé Du, meu amigo, eles já chegaram, só tá faltando você. Então aperte o cinto aí onde você estiver, aumente o volume, vamos recordando e abrindo o meu horário com The Police. Que clássico, hein? Vamos lá.

0: São 9h19, Educativa 104, só as melhores, hein, de todos os tempos. Lulu Santos aqui na nossa playlist. Obrigado a você que está participando no 9333-1047. 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

São 9h39, um clássico que dispensa comentários, apresentações, Dire Straits e a emocionante Brothers in Arms, faixa que dá nome a esse álbum lendário do Dire Straits, lançado em 1985, uma canção que é sobre guerra, amizade, perdas, enfim, uma guitarra inconfundível do grande Mark Knopfler, o líder do Dire Straits. A banda já acabou, infelizmente, Mark segue aí em carreira solo, pro nosso bem, né? Um grande guitarrista britânico. Enfim, aqui na nossa playlist Educativa 104 e também rolou o Scorpions com Send Me an Angel. Grandes clássicos que você pode nos ajudar a fazer essa programação no 9333-1047. Deixa sua mensagem, pede o seu som. Você pode dizer de onde que você está falando também. Eu já deixo um grande abraço ao interior do Mato Grosso do Sul. Você que ouve o nosso sinal pelo dial, você que está em Jardim, você que está em Aquidauana, você que está em Bonito, enfim, muito obrigado a todos, navegantes 104 de plantão. 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

0: Falar o que dele? Esse é o Bruno Mars, sinônimo de sucesso. Com talento, carisma, uma mistura irresistível de pop, do soul, do funk, do R&B. Bruno Mars conquistou o mundo com hits que atravessam gerações. Ganhou vários prêmios, milhões de discos vendidos e uma legião de fãs. O fenômeno Bruno Mars, aqui na Educativa 104. Que canção, hein? Just the Way You Are. E teve ainda o encontro do Jota Quest e o Tim Maia. Acenda o farol aqui na Educativa. 10 e 18. E aí, Navegante 104, tá gostando da nossa playlist? Então continue aqui, na Educativa 104, só música boa, aqueles clássicos que marcaram gerações, novidades que merecem entrar na sua trilha sonora. Vamos juntos com a nossa sessão de boa música até 11 da manhã. Muito prazer, sou o Milani, feliz em estar com você. E quem escolhe a nossa playlist também é você. Mande sua música, seu pedido, pelo nosso WhatsApp, o 9333-1047. 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
9: Fica a dica com o professor Rossini.
10: Pessoal, a minha dica hoje é do verbo fazer. Eu não posso falar faz em 20 anos que ela morreu. Eu tenho que falar faz 20 anos que ela morreu. Eu não posso falar vão fazer 20 anos que ela morreu. Eu tenho que falar vai fazer 20 anos que ela morreu. O verbo fazer, ele é impessoal, ele não flexiona, ele não tem plural no sentido de tempo passado. Entenderam? Faz 10 anos, faz 20 anos, faz 2 semanas. Não pluralize, não fale fazem 10 semanas, fazem 3 semanas. Obrigado, pessoal, é isso. Abraço.
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0: São 10h38, tá aí uma das grandes bandas do rock and roll americano, o R.E.M., que infelizmente encerrou a sua trajetória em 2011, depois de mais de 3 décadas de sucesso. Entre tantos clássicos, acabamos de ouvir mais um com o R.E.M., The One I Love, de 1987, um dos maiores hits desse grupo americano, com aquele som marcante e a voz inconfundível dele, o vocalista Michael Stipe. R.E.M., que banda, hein? The One I Love, aqui na nossa playlist da Educativa 104. Obrigado a você que está participando. 10h39 agora. Já não dá mais tempo, é isso, produção? Vai sair aqui o casal que faturou, a pessoa que vai levar outra pessoa lá no Recanto Restaurante. E quem faturou o almoço sistema self-service? Oferecimento do Recanto Restaurante e Educativa 104 saiu para Cláudio Jimenez. Cláudio Jimenez, final do telefone dele 7766. Ô Cláudio, atenção, a nossa produção entra em contato com você para você conseguir retirar o seu voucher para almoçar no Recanto Restaurante e você vai levar uma pessoa que gosta. É isso aí. Muito obrigado a todos que participaram. Fique ligado que teremos mais promoções. 104.7
1: 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Assim, elas crescem sabendo que o dinheiro é ferramenta, não solução mágica. 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

São 10h54, esse foi o guitarrista norte-americano John Mayer, aqui em 104.7, encerrando meu horário. A nossa sessão de boa música acaba um pouquinho mais cedo, já já teremos o horário gratuito eleitoral e 11h25 você não pode perder mais uma edição incrível do MPB de A a Z com Marta Maria. A gente se fala amanhã, muito obrigado pela sua audiência. Tchau.

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0: A gente começa o programa de hoje com um alô para os irmãos Faísca e Fumaça, que devem estar dando um rolê de bike por Dourados.
1: Melissa, eu vou para outro canto, para Bela Vista, cumprimentar a Mari Escobar, que tem um coração enorme e ajuda muitas pessoas por lá.
0: Um salve também para o Douglas Ricardo e Vinhemense, técnico de futebol dos bons.
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0: Calma lá, Miranda. Bora deixar o homem se apresentar, que ele já viu que o programa começou e tá mandando um zap.
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Olá, muito bom dia para você com essa delicada versão acústica de Mariana Nolasco, música de Alceu Valença, Anunciação. A gente começa o nosso MPB de hoje. Muito bom dia. 11 horas e mais 30 minutinhos, estamos chegando sempre com o melhor da música popular brasileira, em toda a sua totalidade, seus gêneros. Você participa comigo? 99333-1047. Quarta-feira, dia 2 de setembro. Muito bom dia para você. Mais uma versão acústica de um grande clássico, por isso eu corro demais.

0: Daí, Luiz Caldas e o Caetano Veloso, é tão bom, é isso mesmo, é sempre muito bom ouvir música boa. Tivemos ainda Gilsons e o Arnaldo Antunes, Vai Chover. Muito bom dia para Eli Bispo na nossa sintonia, Vilma Costa também, seja sempre muito bem-vinda, Elvio Loureiro na nossa audiência. Vamos fazer o nosso intervalo cultural. Daqui a pouquinho eu volto. Continue bem, continue na 104.
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4: 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O índice reúne indicadores que avaliam práticas de sustentabilidade, gestão de recursos e responsabilidade socioambiental. O avanço reflete o fortalecimento da política de sustentabilidade e do plano de logística sustentável da atual gestão, com ações voltadas à eficiência, inclusão e redução do uso de materiais descartáveis.
3: E em Campo Grande, um oficial de justiça deverá receber R$10 mil por danos morais após ser agredido durante o cumprimento de um mandado de busca e apreensão. Segundo as provas, o servidor sofreu resistência física durante a diligência e, posteriormente, foi alvo de uma sindicância administrativa baseada em acusações que não foram confirmadas. A apuração foi arquivada por ausência de falta funcional. Para o magistrado, ficou comprovado que o oficial estava no exercício regular de suas funções e sofreu agressão durante o cumprimento da ordem judicial. 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
3: De volta, 11 horas e 42 minutos, quarta-feira. Essa quarta-feira que está com tempo agradável, temperatura em 26 graus, está ensolarado, né? Mas assim a umidade já cai rapidinho, né? 41% de umidade. E pelo que eu estou vendo aqui, não há previsão de chuva, pelo menos por enquanto. Música boa, música brasileira, a música que você me pede pelo nosso WhatsApp 99333-1047 está aqui. E também para quem pede, né, pessoalmente, com o meu amigo Milani. Ele quer ouvir o Pepeu Gomes, eu também quero beijar. Então tá aí para você, Milani. Muito boa tarde, um ótimo almoço.

Daí, Baby do Brasil, Menino do Rio, tivemos daí do Pepeu Gomes, Eu Também Quero Beijar. Lá tivemos daí, né, uma dupla maravilhosa, Pepeu Gomes e Baby do Brasil, que formaram, né, uma das parcerias mais marcantes da música popular brasileira, tanto na vida pessoal quanto nos palcos. Eles conheceram em 1969, aí a Baby ainda era Baby Consuelo, e também arrebentaram, arrasaram, revolucionaram a música brasileira, né, quando integraram a lendária banda Novos Baianos. E até hoje estão aí firmes e fortes, produzindo música boa. Terezinha Roquembar, muito bom dia para você, um ótimo almoço. Ana Paula, Carioca também, Gabriel, sejam todos sempre muito bem-vindos. Essa é Malu Magalhães, Deixa Menina.

0: Zé Cabaleiro, Vestido Bordô, 11 horas e 58 minutos.
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Carlos Coman e a música A Ponte, 12:03, é no nosso passeio pela música popular brasileira. A gente também encontra, né, os grandes nomes, compositores e intérpretes da boa música urbana de Mato Grosso do Sul. Vem comigo, participa, 99333-1047. Pedro Luiz, muito boa tarde para você, seja sempre muito bem-vindo. Então a sua música, Ana Vitória e o Lenine, Lisboa, tá aí.

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0: você. Vou chamar essa dupla de feras. Fizeram esse samba lindo pra mim. Zeca Pagodinho, Djavan.
1: Valeu, Marrom, obrigado. Então, Zeca, vamos nessa?

Tá aí esse trio maravilhoso, né? Alcione, Djavan e Zeca Pagodinho. Música do Djavan. Meio-dia e 19, tivemos ainda o Paulo Miklos, música de Rita Lee, Coisas da Vida. Flávio Venturini, com a participação sempre luxuosa de Ney Matogrosso, Bessamer.

0: Muito bom dia, muito boa tarde, ótimo almoço também para Ricardo Paredes, que está indo para casa e curtindo aqui música popular brasileira de qualidade. Meio-dia 20, vamos fazer o nosso intervalo cultural, daqui a pouquinho eu volto. Continue bem, continue na 104.
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3: Pessoal, a nossa dica de hoje é rúbrica ou rubrica?
4: Boa tarde.
3: Eu fui ao cartório
4: MPB de A a Z, Marta Maria, Marisa Turella, trabalhador. Gostaria de ver a música do Paulinho Tapajós, Dança.
3: A sua rúbrica.
4: Essa música
3: ele me
4: bonita,
3: atendeu muito bem.
4: Gostei dela.
3: Gostei muito do atendimento.
4: Sucesso para você,
3: no
4: Marinho.
3: No final do atendimento, eu disse a ele, você é um excelente profissional, mas para o seu bem, é rubrica. Para o público que você atende, é rubrica. Cuidado com a sua questão fonética. Isso pode atrapalhar o seu desempenho profissional. Então fica a dica, gente. Não é rúbrica, é rubrica. Falou? Obrigado, pessoal. Um abraço.
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0: Meio-dia 29, a gente ouviu também a Luciana Fischer, Up or Down.
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2: Boa tarde, MPB de A a Z, Marta Maria, Maria Japurá, Lar Trabalhador. Gostaria de ver aquela música do Paulinho Tapajós, Andança.
0: Pois não.
2: Essa música é bonita, hein? Gostei dela, hein?
0: É boa, né?
2: Sucesso para você, Marinho, uau!
0: Marinho, que está me contando aqui, ou estou deduzindo, né, que você ouviu, né, o nosso programa de ontem, que foi sobre o Paulinho Tapajós, que legal. E essa música Andança é uma composição do Paulinho Tapajós, em parceria com Edmundo Souto, também o Danilo Caymmi, e é uma composição de 1968. Eu vou tocar para você, Marinho, com o Golden Boys e a Luana Carvalho. Obrigada sempre pela sua participação. Música.

João Suplicy, tem gente, meio-dia 42, você está na Educativa 104, curtindo música popular brasileira.

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7: 12:45.

Tá aí a Mariana Aidari, o Tato do Fala Mansa vai dar certo. Meio-dia e 54, eu vou ficando por aqui. Nossa edição de quarta-feira está terminando. Muito obrigada pela sua parceria, pela sua companhia nessa tarde, né, de quarta-feira. Amanhã eu estou de volta a partir das 11h20, logo após o horário gratuito eleitoral. Muito boa tarde para você, um grande abraço. Fica bem, continue na 104. Muito boa tarde.

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2: Oi, pessoal, aqui é o professor Rossini. Fica a dica com Rossini. Uma dica de língua portuguesa para vocês. Eu vejo muito na mídia, haja visto os acontecimentos, haja visto as chuvas. Não, gente, não existe haja visto. O correto é haja vista as ocorrências, haja vista os acontecimentos. Pense em ponto de vista. Então, haja vista. Não existe haja visto. Haja visto é um erro. Use haja vista. É isso, moçada.
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3: Agora em Campo Grande, 2:02. Ótima tarde, seja bem-vindo. Você está na Educativa 104. A partir de agora, você fica na companhia de Antônio Marcos. Vamos juntos até às 6. Durante as férias aí do Léo Lima, vamos estar fazendo a programação das 2 às 6 da tarde aqui pela Educativa 104, sempre aí na companhia de Antônio Marcos. E começando muito bem hoje, quarta, 2 de setembro de 2026, a temperatura em Campo Grande neste momento em 28 graus. E vamos começar muito bem a nossa programação, já trazendo aí um grande sucesso para começar muito bem a nossa tarde. A canção Running, que é um single de estreia da banda norte-americana de Synth Pop Information Society. E originalmente lançada em 85, teve aí a sua reedição no ano de 88. E você recorda aqui na Educativa 104 esse grande sucesso do Information Society, Running. Seja bem-vindo, você está na Educativa 104.

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1: Educativa 2h24. Ouvimos aí o Shawn Mendes e a canção Heart of Gold, Atlântida com Rita Lee. Ouvimos ainda o Ted Swims com a canção Lose Control, 2h24. Você está na Educativa 104, no melhor da música. Vamos juntos até às 6 da tarde. Aguardando também a sua participação, o seu pedido musical no nosso WhatsApp 993331047.

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3: Agora 2h42, Educativa 104. Paralamas do sucesso, Romance Ideal.

0: Dois minutos, Educativa 104, e no melhor do Nacional, conferimos aí o Tim Maia do Leme ao Pontal. Seal, Future Love Paradise, Gips com Fleetwood Mac. Agora 3 e 2, você está na Educativa 104 e tem aí o nosso WhatsApp onde você participa, manda o seu alô e também faz aí o seu pedido musical 993-33-1047.
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1: Três e 19, Educativa 104, Roland Coves com a canção Purple, Ace How Long e Samuel Rosa segue o jogo. 3h19, você está na Educativa 104, companhia de Antônio Marcos. E vamos juntos até às 6 da tarde na programação aqui da Educativa. E também aguardando o seu pedido musical no nosso WhatsApp 99333-1047.

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Nova. 13h38. Abrimos aí no Melhor da Música Nacional, Cláudio Zoli Paraíso, Call in the Again, recordando esse grande sucesso com a canção de Juana, Google Dolls, Aires. Agora 13h39, seja bem-vindo, você está na Educativa 104, no Melhor da Música, tarde de quarta, 2 de setembro de 2026, você vai na companhia de Antônio Marcos até às 6 da tarde. Ainda dá tempo que você possa fazer seu pedido musical, tem aí o nosso WhatsApp liberado, 993331047. No próximo bloco, já atendendo o pedido musical, nosso ouvinte Educativa 104.

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0: Agora 3h59, Educativa 104, conferimos aí a Katy Perry, a canção Taking Off For You. Antes ouvimos ainda Grover Washington com a canção Just The Two Of Us, The First Time, com Damiano David. No Nacional ouvimos a Ana Gabriela, Degradê. 3h59, você está na Educativa 104.
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6: Fica a dica com o professor Rossini.
7: Pessoal, a nossa dica de hoje é sobre a palavra gratuito. A gente escuta bastante as pessoas falando gratuito, com ênfase no i, como se fosse um hiato, como se fosse acentuado. Gratuito. Esse vocábulo não tem acento, pessoal. Cuidado, o lance é gratuito, gratuito. Fala a segunda sílaba junto. Gratuito, gratuito, nunca gratuito. Isso configura um erro de fonética, de som. Por exemplo, pessoal, o ingresso é gratuito. Você não pode falar: o ingresso é gratuito. É isso, moçada.
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0: Agora em Campo Grande, 4:01. Dando sequência na programação, Antônio Marcos fazendo companhia até às 18h, Léo Lima de férias. E nós estamos por aqui recordando esse grande sucesso de Tina Turner, We Don't Need Another Hero.

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1: Agora é 4h21. Atendendo o pedido musical aí do Rony Falcão, curtindo aí a nossa programação lá no Taquaro Sul. Fez aí o pedido musical do Roupa Nova e a canção Tímida, John Mayer com Nell e Michael McDonald, Sweet Freedom. Ouvimos ainda o George Ezra com Shotgun. Agora 4h22, você está na Educativa 104. Companhia de Antônio Marcos até às 6 da tarde, aguardando também o seu pedido musical no nosso WhatsApp 993331047.
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1: Agora 4h38. Conferimos aí no Melhor da Música Nacional, o Skank, Mandrake e os Cubanos. O encontro aí de Elton John e Dua Lipa com a canção Cold Heart. Ouvimos ainda o trio Melim com a canção Ouvi Dizer. Agora 4h39.

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0: Agora 4h59, Educativa 104. Recordamos esse grande sucesso aí de 1982, o encontro de Michael Jackson e Paul McCartney, The Girl Is Mine. Nós ouvimos ainda Richard Marx, Hazard, Jorge Vercillo, Que Nem Maré. 4h59, você está na Educativa 104. E aí, já mandou o seu pedido musical no nosso WhatsApp 993331047.
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4: 5 e 2, Maroon 5, Christina Aguilera, Moves Like Mick Jagger.

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0: Agora em Campo Grande, 5h22. Atendendo o pedido musical do Marinho, ouvimos aí o Joe Secada, Just Another Day. Ele que está em turnê pelo Brasil e se apresenta amanhã em Recife e no dia 4 em Natal, com a sua turnê Canções Eternas ao lado de Marina Elali. E atendendo então o pedido musical do Marinho, recordamos esse grande sucesso aí do Joe Secada. Paralamas do Sucesso, Cinema Mudo. Agora 5h22, seja bem-vindo, você está na Educativa 104, Antônio Marcos te fazendo companhia até às 6 da tarde. Tem o WhatsApp liberado, você participa, manda o seu alô e também faz seu pedido musical 993-33-1047. 104.7
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2: Agora 5h40. Conferimos aqui na Educativa 104, Ed Sheeran, Shape of You, Adventure of Lifetime com Coldplay e o Léo Jaime, Conquistador Barato. WhatsApp liberado, você participa e manda o seu alô, também faz seu pedido musical 99333-1047.

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2: O Ministério Público de Mato Grosso do Sul, por meio da Unidade de Investigação de Crimes Cibernéticos e da 72ª Promotoria de Justiça de Campo Grande, deflagrou a Operação Espelho de Narciso para cumprir mandados judiciais contra um investigado por perseguir a ex-companheira por meio de perfis falsos nas redes sociais. Segundo as investigações, ele teria divulgado imagens íntimas sem consentimento, publicado conteúdos ofensivos e enviado ameaças mesmo após medidas protetivas. A operação busca interromper as condutas, preservar provas e garantir, assim, a responsabilização do autor. O MPMS reforça que a divulgação de imagens íntimas sem consentimento é crime e orienta vítimas a procurarem os órgãos de segurança e a rede de proteção.
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0: Fica a dica com o professor Rossini.
1: Pessoal, a nossa dica de hoje é muito obrigado. As mulheres devem dizer muito obrigada. Os homens devem dizer muito obrigado. É uma questão de gênero. O importante é esta concordância aqui, ó, um pouquinho complicada. As mulheres disseram muito obrigadas. Os homens disseram muito obrigados. Obrigado é grato. Então, eu estou grato, ela está grata. É um adjetivo, flexiona naturalmente. Muito obrigado, pessoal.
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2: Agora em Campo Grande, 5h58. Melhor da música e todos os estilos musicais você confere aqui na Educativa 104. E eu, Antônio Marcos, já encerrando minha participação. Essa final de tarde, começo de noite de quarta-feira. Amanhã estamos de volta na programação aqui da Educativa

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1: No caso do infarto, o medicamento pode ser utilizado principalmente quando um procedimento mais complexo, como a angioplastia, não está disponível no tempo recomendado. A nova lei prevê medidas para melhorar a disponibilidade dos medicamentos na rede pública. O ministro da Saúde, Alexandre Padilha, destaca que hoje a aquisição dos trombolíticos é feita pelos gestores locais e que a partir da nova legislação, o Ministério da Saúde vai definir estratégias para aprimorar essa oferta e qualificar o atendimento.
2: Vamos levar para pactuação com os estados e municípios e a lei passa a dar uma obrigação muito maior, a capacidade maior de todo cidadão, da gente enquanto ministério, do gestor estadual, municipal, cobrar a implementação do que está acontecendo. E com isso a ideia é reduzir o tempo de tratamento e ao reduzir o tempo de tratamento a gente

0: de garantir salvar vidas em relação a isso.
1: A lei entra em vigor 180 dias após a publicação e a implementação será acompanhada por um comitê criado pelo Ministério da Saúde. Em 2025, o SUS contabilizou 292 mil atendimentos por AVC, sendo 218 mil por AVC isquêmico. Reportagem Pablo Mundim.
2: A campanha nacional de multivacinação chegou ao fim nesta terça-feira, com mais de 8 milhões de doses aplicadas em todo o país.
3: Mas fique atento, se você tem criança ou adolescente com menos de 15 anos em casa, vale dar uma olhada na caderneta e conferir se falta alguma vacina.
2: Isso porque mesmo com o fim da campanha, a vacinação continua normalmente pelo SUS.
3: É só procurar um posto de saúde e levar a caderneta para atualizar o documento.
2: Reforçando a rotina de vacinação, mesmo que seja com uma frequência menor, deve ser mantida na adolescência.
3: Inclusive a vacina contra o HPV. E jovens e adolescentes de 15 a 19 anos que não foram imunizados na idade correta têm até 31 de dezembro para receber a dose pelo SUS.
4: A servidora pública Aline Figueiredo sempre levou a sério todas as vacinas que protegem o filho João Vitor, de 11 anos, contra doenças que podem ser evitadas. Com a caderneta completa, o João Vitor já tomou até mesmo a vacina contra o HPV. Para ela, os cuidados com a saúde vão além da porta de casa.
5: Além de desenvolver a doença, de transmitir, né? Essa, para mim, foi a grande preocupação. Se tem uma doença que está tendo controle por vacinação, por que não proporcionar isso ao meu filho? Se eu já tomei também, eu sou imunizada. Nossa, eu saí uma vacina, eu tô lá, acho que sou a primeira da fila para tomar.
4: Os adolescentes têm um esquema vacinal importante a ser seguido para construir uma vida adulta saudável. A pediatra Natália Bastos alerta que a caderneta de vacinação continua merecendo a atenção dos pais de adolescentes.
6: As pessoas esquecem muito da vacinação dos adolescentes e acaba que eles ficam sem proteção. Muitas vezes a questão do levar de ano em ano já passa, os pais passam a levar os filhos na emergência e aí acaba que o médico da emergência não olha o cartão de vacina. E aí, como tem no SUS o programa de mandar mensagem para os pais, isso ajuda muito a lembrar eles que eles têm essa vacina esquecida.
4: Além da vacina contra o HPV, os adolescentes devem ser imunizados contra outras doenças. Como lembra a diretora substituta do Departamento do Programa Nacional de Imunizações do Ministério da Saúde, Ana Catarina de Melo Araújo.
7: E aí, atualizar para as vacinas da faixa etária do adolescente, que seria HPV, dengue, meningite, a meningo, a CWY, e a caderneta de vacinação em mãos, procurar a unidade básica de saúde mais próxima da residência, verificar essa caderneta de vacinação junto a um profissional de saúde da unidade básica para verificar a situação vacinal.
4: A campanha de vacinação contra o HPV para jovens de 15 a 19 anos foi prorrogada até 31 de dezembro. Com isso, quem ainda não foi vacinado contra o vírus na idade recomendada, entre 9 e 14 anos, deve procurar uma unidade de saúde para receber gratuitamente uma dose do imunizante. Reportagem Graziele Bezerra.
2: Representantes do governo federal, de governos estaduais e prefeituras estiveram reunidos na última semana para discutir ações de prevenção e resposta aos impactos do El Niño.
3: A previsão é de que esse fenômeno climático, que deve se acentuar a partir deste mês, provoque chuvas mais intensas no sul e ondas de calor e secas mais rigorosas nas demais regiões.
2: Foram feitas rodadas de reunião com gestores de todas as regiões. Hoje foi a última com representantes do Sudeste.
8: Para lidar com os efeitos do chamado Super El Niño, que deve atingir o país com mais intensidade entre este mês de setembro e novembro, estão sendo adotadas medidas nas diferentes regiões do país. No Sudeste, a previsão é de ondas de calor e atraso nas chuvas. No campo, os maiores impactos serão sentidos na produção de cana-de-açúcar e de frutas cítricas, além das pastagens. A preocupação também com o abastecimento de água, sobretudo na região metropolitana de São Paulo, de acordo com a ministra da Casa Civil, Miriam Belchior.
9: Estamos fazendo esse monitoramento junto, evidentemente, com os órgãos estaduais do Rio de Minas e de São Paulo, para garantir aí o abastecimento nas regiões metropolitanas de São Paulo, Rio e Campinas, né? É muito importante que os governos estaduais façam a gestão de seus reservatórios para que, em caso de cenário de escassez, se estabeleça uma priorização de usos da água disponível.
8: No norte e nordeste, a previsão é que o fenômeno climático cause calor e seca prolongada nas regiões. Nesse momento, é importante que as pessoas não iniciem queimadas, ainda que controladas. É o que explicou o ministro do Meio Ambiente e Mudança do Clima, João Paulo Capobianco.
10: Evitar incêndios depende necessariamente de uma ação preventiva por parte da sociedade. Ou seja, nós não podemos, a partir deste agora, utilizar o fogo para aquelas questões que culturalmente ainda se usam no Brasil. O fogo para limpar um terreno qualquer, renovar uma pastagem, colocar fogo no lixo, fazer fogueiras de lazer, inclusive.
8: Para o centro-oeste, a previsão é de atraso nas chuvas e temperaturas acima da média. Por isso, está sendo monitorada a possibilidade de escassez hídrica, principalmente no norte de Mato Grosso e de Goiás. E na região sul, a preocupação é com excesso de chuvas e tempestades. Para fazer frente a esse cenário, estão previstas ações de prevenção a desastres, segurança hídrica, geração e transmissão de energia elétrica. Reportagem Márcia Fernandes.
2: O Sistema Único de Saúde reforça a preparação em todo o país para antecipar os riscos e proteger a população dos impactos do El Niño.
3: Com o apoio do Ministério da Saúde, gestores estaduais trabalham na elaboração de planos de enfrentamento adaptados às diferentes realidades e vulnerabilidades dos territórios.
2: E o Ministério faz um alerta para o cuidado com o aumento de transmissão de arboviroses, como dengue e chikungunya.
3: Sobre o assunto, eu e Mariana Jungmann conversamos com Marília Santini de Oliveira, secretária adjunta de Vigilância em Saúde e Ambiente. Vamos ouvir.
11: Secretária Marília Santini, seja muito bem-vinda à Voz do Brasil. O Ministério da Saúde encaminhou, né, um alerta aos estados e municípios sobre a possibilidade de aumento na transmissão de arboviroses, como dengue, chikungunya, em razão aí do fenômeno El Niño. Quais são as previsões e as recomendações que estão contidas nesse alerta?
12: Boa tarde, obrigada aí pelo espaço para a gente discutir esse assunto tão importante. Então, como acho que a maioria das pessoas já sabe, mas acho também que não custa a gente reforçar, que o El Niño é um fenômeno climático natural. O que está acontecendo atualmente, né, nos últimos 10, 15 anos? Ele está sendo mais frequente e mais intenso. Então, acontece um aquecimento das águas superficiais do Oceano Pacífico, isso interfere no clima do mundo inteiro. No Brasil, que é um país bem grande, né, ele acentua tudo o que aconteceria. Então, na estação quente, fica muito mais quente. Na estação chuvosa, tem muito mais chuva, causando enchentes, deslizamentos. E no local que tem seca, fica muito mais seco, causando dificuldade de acesso, prejuízo na produção de alimentos. Uma consequência que às vezes a gente não vê tanto, porque é tudo pequenininho, né? O mosquito, o vírus, é que vetores, principalmente mosquitos, têm o seu ciclo de vida alterado pelo calor. Por exemplo, o Aedes aegypti, que é o mosquito que transmite a dengue, a zika, a chikungunya, ele nasce mais rápido. Do ovo para virar adulto, que é o que pica e transmite, é um ciclo mais rápido, então você acaba tendo mais mosquitos. E também, tanto na seca quanto na enchente, a gente tem mais criadouros desses mosquitos. Porque na seca você acaba guardando água, às vezes de forma inadequada pela falta de água, né? Então vai ter balde, outros recipientes com água. E na enchente, quando a chuva passa, ficam aquelas poças de água que também são criadouros desse mosquito. Então é clássico que em anos de El Niño a gente tenha aumento do número de casos de dengue. Isso que está na recomendação, mandando um alerta para todos os estados e municípios, dizendo que existe a possibilidade de ter esse El Niño mais forte esse ano. E existe, com isso acontecendo, existe a possibilidade de ter mais casos de dengue. Então, é um alerta que recomenda as mesmas medidas para dengue, que a gente recomenda sempre, só que com mais atenção e com mais frequência.
3: Essas medidas recomendadas, né, sobre a dengue, falam da colaboração da população, que é fundamental nesse caso, né? O Ministério também está empenhado nessa mobilização da população?
12: Sim, é fundamental, como você disse, porque tem esses criadouros do mosquito podem ser muito pequenos e muito perto da casa das pessoas e mesmo dentro delas, né? Então, aquelas coisas que todo mundo já sabe, que a gente faz campanha todo ano, não deixe pratinho de vaso cheio de água. É a mesma, né? Seria o mesmo criador, né? Olha o seu quintal, veja se não há pneus, baldes, outras coisas que acumulam água. Olha atrás das geladeiras, os depósitos. Então, são as mesmas recomendações que não acontecem sem o envolvimento da população.
11: Agora, o Ministério da Saúde...
12: Sim. É fundamental, como você disse, porque tem esses criadouros do mosquito podem ser muito pequenos e muito perto da casa das pessoas e mesmo dentro delas, né? Então, aquelas coisas que todo mundo já sabe, que a gente faz campanha todo ano, não deixe pratinho de vaso cheio de água. É a mesma, né? Seria o mesmo criador, né? Olha o seu quintal, veja se não há pneus, baldes, outras coisas que acumulam água. Olha atrás das geladeiras, os depósitos. Então, são as mesmas recomendações que não acontecem sem o envolvimento da população.
11: Agora, o Ministério da Saúde, ele está fazendo aí alguma preparação também, secretária do SUS, para aumento de casos aí de dengue, chikungunya, outras doenças também que possam ser transmitidas pelo Aedes aegypti?
12: Sim, a gente está fazendo também outras medidas para controle desse vetor, né? Que não dependem da população, dependem dos gestores. Então, tem a parte da população, tem a parte do prefeito, do governador, aqui do governo federal. Então, por exemplo, aqueles larvicidas ou adulticidas que matam os mosquitos adultos ou em evolução, a gente comprou e tem disponível uma quantidade maior, testes para fazer exames laboratoriais de dengue, zika e chikungunya, a gente também regularizou nossos estoques num nível maior. Nessa parte que você pergunta especificamente, né, para o atendimento e para o diagnóstico, a gente tem vários documentos que dizem como fazer isso, que serve para a equipe de saúde, serve para a população, quando procurar o médico, a gente está divulgando bem mais esses documentos, fazendo vários webinários com diferentes trabalhadores da saúde, e não só dos trabalhadores do SUS, mas também da saúde suplementar, porque esses pacientes podem procurar qualquer serviço, né? Quem tem plano de saúde ou quem vai particular mesmo. Então, tem todo um trabalho voltado principalmente para educação dos profissionais de saúde e para ter a oferta dos insumos que esses profissionais vão precisar, sais de reidratação oral, teste diagnóstico.
3: Muito bem, nós conversamos com Marília Santini, secretária adjunta da Secretaria de Vigilância em Saúde e Ambiente do Ministério da Saúde. Muito obrigado, secretária, por sua entrevista aqui à Voz do Brasil.
12: Eu que agradeço.
2: A Anvisa, a Agência Nacional de Vigilância Sanitária, suspendeu a fabricação de produtos de limpeza na unidade da Unilever, em Vinhedo, no interior de São Paulo.
3: A ação é preventiva e foi adotada após inspeção que identificou falhas de controle e monitoramento da água utilizada no processo.
2: A avaliação das evidências disponíveis até o momento não indicou contaminação sobre os lotes produzidos na fábrica.
3: Por esse motivo, não foi determinada a suspensão da comercialização, da distribuição ou do uso dos produtos já fabricados e disponíveis no mercado, nem o seu recolhimento.
2: A vistoria faz parte de outras ações integradas de fiscalização sanitária de empresas fabricantes de saneantes, uma categoria que inclui produtos destinados à limpeza, desinfecção e conservação de ambientes.
3: A Anvisa determinou ainda que 12 produtos sem registro não podem ser fabricados nem vendidos no Brasil.
2: Entre eles estão alvejantes, tiramanchas e soluções à base de percarbonato de sódio.
3: De acordo com a agência, esses produtos representam riscos à saúde e à segurança da população.
2: Saiba como evitar a escolha de itens assim na prateleira do supermercado.
13: Na hora de fazer compras, preço e marca costumam pesar na escolha, mas será que o consumidor também olha o rótulo? A servidora pública Cláudia Siqueira nem sempre faz isso.
14: Olha, eu vou confessar que eu não costumo olhar.
13: Já a aposentada Renata Mello é um pouquinho mais cuidadosa.
14: Eu costumo olhar muitas coisas de produto comestíveis, mas em produto de limpeza foram coisas assim que muito pouco tempo que eu comecei a ficar mais atenta.
13: Entre os 12 itens proibidos pela Anvisa, vendidos sem registro sanitário, estão estão alvejantes, tira-manchas e soluções à base de percarbonato de sódio. Antes de colocar o produto no carrinho, vale fazer uma conferência rápida no rótulo. A dica é da gerente de fiscalização e inspeção da Anvisa, Márcia Gonçalves.
15: O consumidor pode olhar ali quem fabrica o produto, onde ele é fabricado, a composição e a concentração, as instruções de uso correto desse produto, de manuseio, as condições de descarte, advertências, o que que acontece, né, num caso de uma intoxicação.
13: Um dos problemas da comercialização de produtos químicos sem autorização e sem a devida responsabilidade técnica é que não há nenhum tipo de garantia de segurança em seu uso, como explica Rodrigo Moura, coordenador da Comissão Nacional de Fiscalização do Conselho Federal de Química.
16: Quando você tem um produto clandestino, você não tem exatamente a certeza da matéria-prima utilizada nesse produto. Você não tem certeza com relação aos processos químicos que foram utilizados na concepção do produto. Você não tem informações técnicas relativas à utilização do produto. Um produto clandestino, ele é um risco para a sociedade.
13: Quem já tem em casa um dos produtos proibidos pela Anvisa deve manter a embalagem fechada, no recipiente original e longe de crianças e animais, e procurar a vigilância sanitária local para saber como proceder. Reportagem Cleide Lopes.
3: A lista dos produtos de origem desconhecida pode ser consultada no portal oficial da Anvisa, no endereço www.gov.br/anvisa.
2: E, Luciano, agora a gente vai falar de bulas de remédios. Decifrar aqueles termos técnicos nas bulas tradicionais pode ser uma missão difícil para muita gente.
3: Para resolver esse problema e garantir acesso à informação com segurança, a Anvisa disponibiliza online, de forma gratuita, o bulário eletrônico.
2: A plataforma oferece uma linguagem mais clara para o cidadão.
17: Letras pequenas, termos técnicos, palavras difíceis. Esses são alguns dos problemas encontrados nas bulas dos medicamentos que desestimulam a população a consultar o documento. A aposentada Cleide Felipe da Silva já recorreu à internet para buscar informações. Ela conta que até se arriscou quando entendeu melhor os efeitos colaterais e suspendeu o tratamento.
18: A médica passou um remédio para eu usar por conta de colesterol alterado e eu já tenho um problema nos rins, né? O remédio que ela me passou, me receitou, alterava mais ainda o problema nos rins. Fui lá na internet, pesquisei e vi que tinha um efeito colateral enorme com quem já tinha problema dos rins. Então eu parei por conta própria.
17: E não é só a Cleide que enfrentou os perigos de interromper um tratamento por conta própria pelas dificuldades de ler a bula. O Imar Pereira Nunes também já buscou informações sobre sintomas, tratamentos e medicamentos na internet. Mas o professor não confiou no que leu.
19: Talvez hoje seja um pouco mais fácil, mas sempre tem aquela coisa mais técnica que dificulta, né, um pouquinho o entendimento. Eu já olhei na internet e achei que ia morrer. Chegou no médico, ele desmentiu tudo.
17: Para garantir aos pacientes acesso à informação com segurança, a Agência Nacional de Vigilância Sanitária mantém uma base de dados pública e oficial, onde todas as versões aprovadas pela Anvisa estão disponíveis. Segundo Daniela Marreco Cerqueira, diretora da 2ª Diretoria da Anvisa, a ferramenta chamada de bulário eletrônico permite simplificar a leitura das bulas de maneira gratuita.
20: Ao acessar o bulário eletrônico, você consegue buscar a bula pelo nome comercial do medicamento, pelo nome da substância ativa, e ele também vai ter acesso a dois tipos diferentes de texto de bula. A gente tem o que a gente chama de bula do paciente e o que a gente chama de bula do profissional de saúde.
17: A diretora Daniela Marreco Cerqueira reforça ainda que no Brasil, medicamentos de referência, genéricos e similares utilizam bulas padronizadas com informações sobre segurança e uso. Quando há necessidade, as alterações passam por análise técnica.
20: A Anvisa vem aprimorando as bulas dos medicamentos exatamente para conseguir maior clareza nas informações, maior legibilidade, conseguir um melhor entendimento.
17: O bulário eletrônico pode ser acessado oficialmente através do portal da Anvisa no endereço consultas.anvisa.gov.br. Reportagem Gabriela Noronha.
3: Estados, municípios e o Distrito Federal já podem aderir à Política Nacional dos Direitos das Pessoas LGBTQIA+.
2: A participação é voluntária e também alcança organizações da sociedade civil, instituições de ensino e pesquisa, centros de referência e empresas.
3: O processo de adesão é digital. Feita a adesão, é realizado um plano de ação, como detalha a Secretária Nacional dos Direitos das Pessoas LGBTQIA+, Simi Lahat.
0: Esse plano de ação, ele visa identificar qual é o interesse, se você não tem um conselho e quer fazer um conselho, se quer implementar algum equipamento público, se quer elaborar políticas públicas, ela constrói esse plano de ação em conjunto e aí soma esforços para a execução dessa política no território.
2: O processo pode ser solicitado pelo e-mail politica.lgbtqia@mdh.gov.br. Vou repetir, hein? politica.lgbtqia@mdh.gov.br.
3: E essas foram as notícias do Governo Federal.
2: Uma realização da Secretaria de Comunicação Social da Presidência da República.
3: Com produção da empresa Brasil de Comunicação.
2: Fique agora com o Minuto do TCU e em seguida com as notícias do Poder Judiciário e do Congresso Nacional. Uma boa noite.
3: Boa noite para você e até amanhã.
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24: Presidente do STF abre evento internacional sobre independência judicial nas democracias contemporâneas.
25: TSE define critérios para caracterizar deepfake nas eleições 2026.
24: STJ identifica comando oculto em recurso para enganar sistema de inteligência artificial e determina comunicação à OAB e ao MPF.
25: Boa noite, eu sou Sérgio Duarte.
24: E eu sou Walter Lima.
25: O presidente do Supremo Tribunal Federal, ministro Edson Fachin, abriu nesta quarta-feira a 17ª Jornada Ítalo-Hispano-Brasileira de Direito Público, que tem como tema Resistência Democrática e Justiça Constitucional.
24: Na abertura do evento, Fachin aproveitou para fazer uma manifestação.
25: O ministro disse que é dever de todos preservar a integridade do STF, destacou a responsabilidade do cargo.
26: A elevada autoridade do cargo não confere privilégios, mas impõe deveres, limites e responsabilidades que devem ser observados com absoluto respeito à Constituição, às leis e ao Supremo Tribunal Federal. Nos próximos dias, concluída a análise necessária dos fatos e os procedimentos institucionais pertinentes, esta presidência anunciará, no tempo devido e sem precipitação, as medidas cabíveis e necessárias.
24: O encontro realizado no Supremo reúne até amanhã especialistas do Brasil, da Itália e da Espanha para discutir desafios das cortes constitucionais.
25: Tribunal Superior Eleitoral define critérios para caracterizar deepfake nas eleições 2026.
24: A corte também definiu que a proibição do uso de deepfake nas eleições é para conteúdo caracterizado como propaganda eleitoral. Fábio Ruas.
1: O TSE estabeleceu que deepfake é o conteúdo produzido ou manipulado por inteligência artificial que apresente grau de realismo e crie, reproduza ou altere a imagem, a voz ou a manifestação de uma pessoa viva, falecida ou até fictícia. A tese foi fixada durante julgamento em que o TSE rejeitou o pedido de multa contra o candidato Flávio Bolsonaro pelo uso de um vídeo que recriou com a inteligência artificial a imagem e a voz do ex-presidente Jair Bolsonaro. No mesmo julgamento, o TSE ainda decidiu que o ato de transmitir convenção partidária pela internet não configura propaganda eleitoral antecipada, o que depende do conteúdo, da linguagem, dos destinatários e do contexto.
25: STJ identifica comando oculto em recurso com o objetivo de enganar o sistema de inteligência artificial do tribunal e beneficiar a parte recorrente.
4: Com isso, determinou a comunicação à OAB, ao MPF e para a tomada de providências. Fátima Uchoa.
5: Para o STJ, a prática conhecida como prompt injection pode representar ato atentatório à dignidade da justiça e se caracterizar como crime de fraude processual. Os advogados do caso recorreram ao STJ contra a decisão do Tribunal de Justiça da Paraíba, que considerou a absolvição de uma pessoa acusada de homicídio totalmente contrária às provas do processo. Ao classificar como gravíssimo o uso do comando oculto pelos advogados, o relator do recurso especial ministro Og Fernandes afirmou que ministro e equipes analisam processos de forma minuciosa e que as ferramentas de IA não são usadas para produzir automaticamente decisões que são apenas assinadas pelos magistrados.
25: Começa o segundo seminário de precedentes na Justiça do Trabalho.
4: Por dois dias, ministros, magistrados, pesquisadores do direito discutem a uniformização da jurisprudência trabalhista no país. Rafael Silva.
6: O encontro discute a formação e a aplicação de precedentes e de mecanismos para agilizar a análise de processos e a segurança jurídica ao uniformizar a interpretação do direito. Outro ponto é garantir a segurança no uso de ferramentas de inteligência artificial nesse processo.
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25: Uma boa noite.
4: E até amanhã.
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1: Eu sou Paula Groba.
2: E eu sou Humberto Pinheiro.
1: E estes são os destaques de hoje do Jornal do Senado, que começa agora.
2: Avança a proposta sobre o fim da escala 6x1. Texto segue para o plenário.
1: MP do fim da taxa das blusinhas é aprovada em comissão mista e Câmara analisa texto.
2: Comissão de Constituição e Justiça aprova texto base da PEC da Segurança Pública.
1: Boa noite.
2: Boa noite.
1: O fim da escala 6x1 avançou no Senado. A Comissão de Constituição e Justiça aprovou a proposta que reduz a jornada para 40 horas semanais e garante 2 dias de descanso por semana.
2: Na prática, a PEC prevê a adoção da chamada escala 5x2, 5 dias de trabalho e 2 de folga. Agora, o texto será analisado pelo plenário. Repórter Rodrigo Rezende.
3: A proposta de emenda à Constituição 211 de 2019 limita a jornada de trabalho dos trabalhadores seletistas em 40 horas semanais. A PEC cria ainda a escala 5x2, com a obrigação de 2 folgas semanais ao empregado. Todas essas mudanças não podem acarretar diminuição do salário. O relator da proposta, senador Omar Aziz, do PSD do Amazonas, afirma que as mudanças vão dar qualidade à vida dos trabalhadores, principalmente das mulheres.
4: Nós temos dessas 37 milhões, mais ou menos, de trabalhadores nessa situação, mais de 57% são mulheres. Essas mulheres, muitas vezes, têm uma dupla jornada de trabalho.
3: Já o senador Rogério Marinho, do PL do Rio Grande do Norte, lamentou que a PEC obrigue uma forma de contrato entre patrões e empregados diferente do modelo dado pela reforma trabalhista em 2017.
5: Ele coloca uma questão uniforme de cima para baixo. Quando se fala aqui do acordo individual como se fosse um retrocesso, o acordo individual existe desde sempre, desde 1943.
3: A PEC estipula um período de transição para a nova jornada. Depois da publicação, as empresas terão até 2 meses para adaptar a jornada para 42 horas semanais. A partir daí, as empresas terão mais 1 ano para colocar a jornada em 40 horas.
1: Senadores também aprovaram na noite desta terça-feira um projeto que cria incentivos tributários para empresas que instalarem, ampliarem ou modernizarem centros de processamento de dados no país, os chamados data centers.
2: A proposta prevê a suspensão de tributos como PIS, PASEP, COFINS, Imposto de Importação e IPI para essas instalações. O texto prevê uma série de contrapartidas por parte das empresas, visando a redução do impacto ambiental. Repórter Alexandre Campos.
6: As empresas habilitadas deverão manter um percentual mínimo de seus serviços no mercado interno, usar fontes de energia renováveis ou de baixa emissão e garantir eficiência hídrica no resfriamento da infraestrutura. Ainda deverão investir em projetos de pesquisa e inovação industrial e tecnológica ligados à economia digital, o correspondente a 2% do valor dos produtos adquiridos no mercado interno ou no exterior, com benefício do regime especial, sendo que 40% dos recursos devem ser aplicados nas regiões Norte, Nordeste e Centro-Oeste. Relator do projeto, o senador Cid Gomes, do PSB do Ceará, destacou a importância dos data centers no dia a dia das pessoas.
7: Com o advento da inteligência artificial, é de que cada vez mais estruturas de bancos de dados sejam necessárias à implantação para que as informações possam estar rápida e prontamente disponíveis para o uso e consumo da população.
6: O projeto que segue para a sanção presidencial ainda prevê que as multas previstas no chamado Estatuto Digital da Criança e do Adolescente sejam direcionadas por 5 anos para o Fundo Nacional para a Criança e o Adolescente.
1: O Senado também aprovou um projeto que cria a Política Nacional de Minerais Críticos e Estratégicos. A proposta estabelece diretrizes para incentivar a pesquisa, a extração, o beneficiamento e a transformação desses minerais no Brasil.
2: A proposta também cria um Conselho Nacional para a Industrialização do Setor. Os minerais são importantes para áreas como tecnologia, transição energética e segurança nacional. A proposta segue para a sanção presidencial.
1: E seguiu para a promulgação a indicação do senador Rodrigo Pacheco, do PSB de Minas Gerais, para o cargo de ministro do Tribunal de Contas da União. O TCU é integrado por 9 ministros, indicados pelo presidente da República, pelo Senado e pela Câmara. O cargo é vitalício. Pacheco vai ocupar a vaga deixada por Bruno Dantas, que renunciou ao cargo na segunda-feira.
2: A medida provisória que acaba com a taxa de 20% sobre compras internacionais de até 50 dólares foi aprovada pela Comissão Mista de Deputados e Senadores.
1: Agora, a MP, também conhecida como Taxa das Blusinhas, segue para a votação nos plenários da Câmara e do Senado. A expectativa é que isso aconteça ainda nesta quarta-feira. Repórter Maurício De Sante.
8: O principal ponto de impasse para aprovar a medida provisória que acaba com a chamada Taxa das Blusinhas era definir quando seriam avaliados os impactos da medida. O texto põe fim à cobrança de 20% sobre as compras internacionais de até 50 dólares, hoje cerca de R$250. Pelo acordo, a primeira avaliação será feita 3 meses depois que a medida entrar em vigor. Depois, o Ministério da Fazenda fará novas análises a cada 6 meses. O Congresso também vai avaliar os impactos uma vez por ano. A relatora, senadora Leila Barros, do PDT do Distrito Federal, destacou que o governo federal poderá fazer ajustes dependendo do resultado dessas avaliações de impacto.
9: A gente atendeu em parte a maior preocupação do setor, que é a avaliação, dando essa autonomia ao Ministério da Fazenda, a avaliação de 6 em 6 meses e também passar pelo Executivo a avaliação do Congresso Nacional anualmente.
8: Mas o senador Alci Lucas, do PL do Distrito Federal, acredita que o prazo de avaliação de impacto a cada 6 meses é muito extenso.
10: O que nós queremos é isonomia para o produtor aqui local. Até 6 meses já quebraram as empresas todas. Se o governo fizer essa avaliação que está aqui hoje, ele já vai perceber que é inadmissível o que está acontecendo.
8: O setor produtivo pediu ainda igualdade nas regras tributárias e regulatórias. O acordo prevê critérios para avaliar os efeitos da medida e análises sobre propriedade intelectual e qualidade dos produtos. Ficaram de fora a exigência de uso dos correios para o envio dos itens comprados e a implementação de um cashback para os consumidores. Esses pontos devem ser tratados em uma futura etapa de regulamentação da reforma tributária.
2: E o Senado aprovou o projeto que permite a brasileiros que trabalham em países de língua portuguesa somar períodos de contribuição para se aposentar. O texto agora segue para promulgação.
1: No Brasil, o acordo vale para aposentadorias por idade e invalidez e pensão por morte. Repórter Patrícia Oliveira.
11: O acordo foi assinado por Brasil, Portugal, Cabo Verde, Moçambique e São Tomé e Príncipe. A ideia é evitar que o trabalhador perca contribuições por não ter cumprido o tempo mínimo exigido em apenas um dos países. No Brasil, o acordo vale para aposentadorias por idade, invalidez e pensão por morte. Para o relator da proposta, senador Carlos Viana, do PSD de Minas Gerais, representa um avanço na proteção previdenciária dos trabalhadores brasileiros.
12: Um ponto muito importante na experiência e na vida de brasileiros que optaram por morar no exterior e trabalhar no exterior, já tendo contribuído no Brasil.

0: Elogia a atuação da Polícia Federal na apuração do caso. Na opinião do parlamentar, o acesso integral às informações pode evitar vazamentos parciais e permitir a identificação de eventuais responsabilidades.
1: Merlon Solano, do PT do Piauí, defende uma investigação ampla sobre as denúncias envolvendo o Banco Master. Ele pede que sejam esclarecidos os fatos relacionados às instituições financeiras e aos recursos públicos mencionados no caso.
0: Merlon Solano diz que é preciso garantir transparência nas apurações, com a responsabilização dos envolvidos, independentemente do cargo que ocupem. Segundo ele, a investigação é importante para preservar a credibilidade do sistema financeiro e das instituições brasileiras.
1: Rodrigo Dazaeli, do PL de Mato Grosso, defende o impeachment do ministro do STF, Alexandre de Moraes, após novos relatórios da Polícia Federal. Para o deputado, os indícios de irregularidades e conflitos de interesse exigem o afastamento imediato do magistrado.
0: Rodrigo Dazaeli também acusa o governo federal de tentar abafar as denúncias para proteger membros do STF. O parlamentar considera que a abertura do processo de impeachment é fundamental para dar uma resposta de transparência à sociedade.
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6: Previdência.
1: A Câmara aprovou um projeto que dobra o período de atividades civis que PMs e bombeiros militares podem usar para ter direito à aposentadoria. O repórter Antônio Vital acompanhou a votação.
7: A Câmara dos Deputados aprovou o projeto que amplia de 5 para 10 anos o tempo de serviço em atividades civis que policiais e bombeiros militares podem averbar para fins de aposentadoria. A proposta também altera as regras relativas ao pagamento de soldo integral para os militares depois de irem para a inatividade. Para receber o pagamento integral, os homens terão que ter 35 anos de contribuição com 25 anos de atividade militar. Já as mulheres terão que ter 32 anos de contribuição e 25 anos de atividade de natureza militar. Hoje, para receber salário integral, os militares têm que ter 35 anos de serviço, com a possibilidade de apenas 5 deles terem sido desempenhados em atividades civis. De acordo com o autor da proposta, deputado Capitão Augusto, do PL de São Paulo, reduzir de 30 para 25 anos o tempo de exercício de atividade de natureza militar e, ao mesmo tempo, permitir o aproveitamento de 10 anos de tempo civil equipara os militares aos policiais federais. O projeto também garante igualdade de acesso entre homens e mulheres e veda restrições ou reservas de vagas sem justificativa técnica. O texto final aprovado foi apresentado pelo relator, deputado Cabo Gilberto Silva, do PL da Paraíba.
8: São 35 anos hoje que o policial trabalha, igual a qualquer um. É doença mental, é questão da saúde. Então é importante todos vocês entenderem a magnitude desse projeto. O Estado não vai perder nada, que estamos tentando resolver o básico para que possamos avançar. Para que possamos avançar no combate ao crime organizado, nas facções criminosas.
7: O projeto também altera outras regras militares. As progressões de posto por merecimento, por exemplo, terão que ter critérios universais com prioridade para o mérito pessoal e para os militares mais antigos. O projeto que amplia de 5 para 10 anos o tempo de serviço em atividades civis que policiais e bombeiros militares podem averbar para fins de aposentadoria seguiu para análise do Senado. Da Rádio Câmara de Brasília, Antônio Vital.
6: Trabalho.
0: Benedita da Silva, do PT do Rio de Janeiro, defende o fim da escala 6x1 como forma de ampliar o tempo de descanso dos trabalhadores. Ela avalia que a mudança vai melhorar a saúde e a convivência familiar, com reflexos positivos também na produtividade.
1: Benedita da Silva pede que o Senado avance na análise das propostas sobre a redução da jornada de trabalho semanal. Segundo o parlamentar, a maior quantidade de tempo livre também beneficia quem precisa voltar mais cedo para casa ou conciliar o emprego com outras atividades.
0: Bom, Goiás, do PT do Rio Grande do Sul, pede o fim da escala 6x1 e a redução da jornada de trabalho de 44 para 40 horas semanais, sem redução de salário. De acordo com o deputado, a mudança vai garantir 2 dias de descanso aos trabalhadores.
1: O parlamentar alega que a redução da jornada vai permitir mais tempo para convivência com a família, estudos, lazer e outras atividades. Bongás também lembra que a Câmara já aprovou a redução para 40 horas e solicita a análise da proposta pelo Senado.
0: Glauber Braga, do PSOL do Rio de Janeiro, apoia o fim da escala de trabalho 6x1, que está prevista para ser analisada pelo Senado. O deputado diz que a mudança tem amplo apoio da população e pode melhorar as condições de trabalho.
1: Glauber Braga também defende a redução da jornada para 40 horas semanais, sem diminuição dos salários. Na visão do parlamentar, a medida garante mais tempo para descanso, convivência familiar e cuidados com a saúde.
0: De acordo com Orlando Silva, do PCdoB de São Paulo, o fim da escala 6x1 é uma conquista viabilizada pela mobilização popular e pelo engajamento do governo. O deputado argumenta que a redução da jornada gera novos postos de trabalho e garante mais qualidade de vida.
1: Segundo Orlando Silva, a medida contrapõe retrocessos trabalhistas vistos em governos liberais e reformas anteriores no Brasil. Para ele, o avanço dessa pauta fortalece a proteção da classe trabalhadora e sinaliza a necessidade de proteger os direitos e a justiça do trabalho.
6: Economia.
0: Adriana Ventura, do Novo de São Paulo, repercute críticas sobre a medida provisória que zera o imposto em compras internacionais de até $50. Ela afirma que a norma cria tratamento desigual porque o comércio brasileiro continua pagando tributos sobre mercadorias semelhantes.
1: Adriana Ventura ressalta que as entidades empresariais defendem a extensão do benefício a produtos equivalentes vendidos pelo comércio nacional, caso a isenção seja mantida. O documento alerta que a diferença de tributação prejudica principalmente os pequenos varejistas.
0: Para Luiz Carlos Rauli, do Podemos do Paraná, os 18 anos de governos do PT representam um fracasso socioeconômico para o país. O deputado argumenta que os indicadores de habitação e educação pioraram no período.
1: Luiz Carlos Rauli também destaca o aumento da população em situação de rua e a dependência de programas de transferência de renda. Na avaliação do parlamentar, a gestão atual falhou na criação de empregos e na autonomia dos trabalhadores.
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6: Educação.
0: A Câmara aprovou a inclusão de testes vocacionais no Enem e no Saeb. O repórter Antônio Vital acompanhou a votação.
7: Deputados e deputadas aprovaram um projeto que obriga o Instituto Nacional de Pesquisas Educacionais Anísio Teixeira, o INEP, a incluir testes vocacionais no Enem e no Saeb, o Sistema de Avaliação da Educação Básica. Os alunos que fizerem os dois exames não serão obrigados a responder as questões e o INEP terá que reservar um tempo extra para os candidatos que optarem por fazer os testes. O projeto foi apresentado pelo deputado Nicolas Ferreira, do PL de Minas Gerais, e recebeu parecer favorável do relator, deputado Mendonça Filho, do PL de Pernambuco. De acordo com a proposta, o teste será incluído nos cadernos da prova aplicada no terceiro ano do ensino médio. A justificativa é de que muitos jovens, especialmente os mais pobres, não dispõem de acesso a ferramentas de orientação vocacional, o que os deixa mais expostos a escolhas desinformadas. Entre as diretrizes previstas para a elaboração dos testes vocacionais estão a identificação das áreas de maior afinidade e das aptidões, além do mapeamento de possibilidades de empreendedorismo, de oportunidades profissionais, de cursos técnicos ou de cursos de graduação. Os resultados dos testes de aptidão deverão ser apresentados na forma de relatório e as regras deverão ser revistas, no máximo a cada 2 anos, como maneira de atualizar o conteúdo e forma do teste. Para o relator Mendonça Filho, o projeto democratiza o acesso aos testes vocacionais. Já a deputada Soraya Santos, do PL do Rio de Janeiro, disse que é cada vez mais difícil para os jovens decidir que carreira vão seguir.
11: É um direito da criança você poder medir resultados. Então, quando a gente pega e propõe provas para medir o conhecimento, é absolutamente necessário. Segundo, a gente tem que pensar nos testes vocacionais, porque cada vez está mais difícil para os jovens, diante de tanta divisão através das formações, você saber exatamente o que você quer.
7: O projeto que obriga o INEP a incluir testes vocacionais no Enem e no Saeb seguiu para análise do Senado. Da Rádio Câmara de Brasília, Antônio Vital.
6: Agricultura.
1: Luiz Couto, do PT da Paraíba, defende o fortalecimento da agricultura familiar como parte da soberania alimentar do país. O congressista ressalta que o acesso à água como política de segurança hídrica permite que produtores do Nordeste mantenham a produção de alimentos.
0: Luiz Couto reivindica mais investimentos em pesquisa e assistência técnica para apoiar quem vive da terra. O parlamentar também considera necessárias políticas permanentes de convivência com o semiárido, com infraestrutura para facilitar o escoamento da produção.
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6: Saúde.
1: A Câmara aprovou um projeto que prevê multa de até R$500 mil para hospitais privados mal avaliados. O repórter Marcelo Lascher explica a proposta.
12: O plenário da Câmara aprovou o projeto apresentado pelo ex-senador e hoje ministro do Supremo Tribunal Federal, Flávio Dino, que prevê mecanismos de avaliação de hospitais e serviços de saúde privados. A proposta cria o Programa de Avaliação dos Serviços de Saúde, com a previsão de multas que variam de R$5 mil até R$500 mil para instituições privadas que não seguirem determinados padrões de qualidade. De acordo com o projeto, esses padrões de qualidade devem ser definidos pela Agência Nacional de Vigilância Sanitária, a Anvisa. Para isso, serão levados em conta quesitos como a garantia de segurança do paciente, a oferta de atendimento de emergência e o cumprimento de normas da Agência Nacional de Saúde Suplementar, a ANS. Na Câmara, o relator, deputado Márcio Gerri, do PCdoB do Maranhão, deu parecer favorável à proposta já aprovada pelo Senado. Segundo ele, o projeto fortalece os sistemas de fiscalização e avaliação de unidades de saúde já existentes e contribui para o aumento da qualidade de assistência prestada à população. O projeto foi criticado pela deputada Adriana Ventura, do Novo de São Paulo, que apontou intromissão estatal na iniciativa privada.
13: Aqui, intervenção direta, intervenção estatal sobre o sistema privado de saúde. Privado. Tem multas altíssimas nesse projeto, que até R$500 mil. A gente está falando de rede de hospitais privados, laboratórios, consultórios, talvez médicos, clínicas privadas. E assim, simplesmente colocando multas, sanções.
12: O autor da proposta, Flávio Dino, perdeu um filho de 13 anos em 2012 após ser atendido em um hospital particular de Brasília. A justiça considerou que houve falhas e condenou o hospital a pagar uma indenização de R$1.200.000. O caso foi lembrado durante a votação. Para a deputada Maria do Rosário, do PT do Rio Grande do Sul, é dever do Estado fiscalizar os serviços de saúde, inclusive os privados.
14: Porque ainda que seja a iniciativa privada a prestar o serviço de saúde, a qualidade, a segurança na assistência à saúde, mediante o estabelecimento de padrões nacionais, avaliação de serviços, divulgação de resultados e ampliação da transparência e controle sobre a qualidade deste atendimento, tem que ser assegurada pelo Estado.
12: O projeto que prevê mecanismos de avaliação de hospitais e serviços de saúde privados seguiu para a sanção presidencial e já pode virar lei. Da Rádio Câmara de Brasília, com informações de Antônio Vital, Marcelo Larcher.
6: 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Direitos Humanos.
0: Soraya Santos, do PL do Rio de Janeiro, denuncia que a coleta de material para o exame toxicológico de motoristas tem gerado abusos e violência institucional contra as mulheres. A deputada relata casos em que trabalhadoras tiveram partes do cabelo raspadas para a realização do teste.
1: Soraya Santos reforça que a legislação exige apenas a retirada de poucos fios e que o descumprimento das normas fere a dignidade das motoristas. A parlamentar anuncia que a Procuradoria da Mulher vai acionar a justiça e pedir a punição dos órgãos responsáveis pelos excessos. Homenagem.
0: André Figueiredo, do PDT do Ceará, homenageia o ex-ministro do Trabalho, Manuel Dias, que morreu aos 88 anos no dia 22 de agosto. O deputado destaca a trajetória